0: Músicas pra deixar a nossa noite de domingão muito mais gostosa. Tá aí pra você, Basiquim com Matheus e Cauã. 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Chegando com o Rei da Voz e Ferrugem, Periclão, pra você aqui na BH.
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0: Por aqui rolando só as melhores nos 45 minutos só de música. Tapão na raba com Raíssa e a rodada. E tá chegando o Zé Neto Cristiano com cadeira cativa. Agora 9h28. 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

0: Hugo e Henrique fechando os 45 minutos só de músicas na sua noite de domingão, hein? 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

0: brindes pra você aqui na BH, encerrando o nosso encontro de hoje. Eu vou indo nessa, eu sou a Bárbara Mello. Amanhã eu tô de folga, mas na terça-feira a gente se encontra às 15h na programação da sua BH, trazendo muita música boa, muitos prêmios e, claro, eu e você colados e grudados, tá? Aquele beijo, aquele cheiro carinhoso e até terça. Um ótimo finalzinho de domingo pra você. Beijo, beijo, fui! 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
0: Mylon de Castro Souza, conhecido pelo nome artístico de Léo Foguete, começou a trajetória compartilhando vídeos nas redes sociais. Natural de Petrolina, em Pernambuco, Léo surgiu mostrando uma voz marcante e um repertório que mistura romantismo, sofrência e identidade popular. A conexão rápida com o público fez com que o artista desse o próximo passo e investisse de vez na carreira profissional. O reconhecimento nacional chegou com músicas que viralizaram nas plataformas digitais, como Última Noite, que ganhou força nas redes sociais e abriu espaço para Léo Foguete alcançar novos públicos. A partir daí, outros lançamentos reforçaram o estilo do cantor, como Cópia Proibida e Maior B.O. Hoje, Léo Foguete soma milhões de streamings nas plataformas digitais e é presença frequente em playlists sertanejas e de forró. E o artista também começa a aparecer em rankings e indicações do cenário musical, consolidando o nome como uma das apostas da nova geração do segmento.
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3: Zé Neto e Cristiano são uma das duplas sertanejas mais amadas e influentes do Brasil. Eles se conheceram ainda crianças em São José do Rio Preto, São Paulo, e decidiram seguir juntos na música em 2011. Zé Neto, nascido 9 de fevereiro de 1990, e Cristiano, 10 de agosto de 1988, cresceram ouvindo clássicos do sertanejo e trouxeram essa paixão para suas composições e performances. O primeiro grande salto aconteceu com o hit Seu Polícia, que colocou a dupla nas rádios de todo o país. Depois vieram sucessos que marcaram o sertanejo atual, como Largado às Traças, Notificação Preferida, Bebi Minha Bicicleta e S de Saudade. A dupla já acumulou bilhões de visualizações no YouTube e dezenas de milhões de streamings nas plataformas digitais, além de prêmios importantes como o Prêmio Multishow de Música Brasileira e indicações ao Grammy Latino. Em 2024, Zé Neto e Cristiano fizeram uma pausa de 90 dias na carreira para o tratamento de depressão e síndrome do pânico de Zé Neto. A dupla retornou aos palcos no fim do mesmo ano, reduzindo drasticamente a agenda de shows para cerca de 12 por mês, visando saúde mental e equilíbrio familiar em 2025. Os artistas também têm uma festa própria, Intenso, um evento com mais de 3 horas de show e muito modão, além, é claro, dos hits da dupla.
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3: Pedro Sampaio. Você com certeza já ouviu esse nome por aí, né? Pedro do Espírito Santo Sampaio, mais conhecido como Pedro Sampaio, nasceu em 21 de dezembro de 1997 no Rio de Janeiro. Aos 28 anos, ele é um dos artistas mais influentes da nova geração do pop e do funk brasileiro. Desde cedo, a música chamou sua atenção. Ainda adolescente, ele começou a tocar percussão e a experimentar sons, até ser descoberto tocando como DJ em festas no Rio. A carreira profissional começou a ganhar forma em 2018, quando assinou com a Warner Music. Seu primeiro grande hit foi Sentadão, que virou febre nas rádios e nas plataformas digitais. Pedro é conhecido por misturar funk, pop, eletrônico e elementos de outros ritmos. Entre os maiores sucessos estão Atenção com Luísa Sonza, No Chão Novinha com Anitta, Escada do Prédio com Marina Sena e Poc Poc. São milhões de ouvintes mensais no Spotify e presença forte nas redes sociais. Pedro também já foi apresentador do TVZ do Multishow e ganhou o prêmio do canal como Funk do Ano em 2025 por sua parceria com Anitta e MC GW em Bottom Funk.
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0: Tiago André Barbosa, conhecido como Tiaguinho, nasceu em 11 de março de 1983 em Presidente Prudente, interior de São Paulo. O cantor tem 42 anos e é uma das maiores vozes do pagode e do samba do Brasil. A música entrou cedo na vida dele. Aos 12 anos, Tiaguinho já compunha. Aos 15, fundou seu primeiro grupo de samba. A grande virada aconteceu em 2002, quando participou do programa Fama, na TV Globo. No ano seguinte, assumiu o vocal do Exalta Samba, um dos grupos mais importantes do gênero. Após quase uma década na banda, Tiaguinho seguiu carreira solo em 2012. O álbum Ousadia e Alegria marcou esse novo momento e abriu caminho para uma sequência de sucessos. Entre eles, Ainda Bem, Sou Cara Pra Você, Deixa Tudo Como Tá e Pé na Areia. Misturando pagode, samba, R&B e pop, ele conquistou públicos de todas as idades. Nas redes sociais, soma quase 10 milhões de seguidores e milhões de ouvintes mensais nas plataformas de streaming. Tiaguinho também é empresário e idealizador do Tardezinha, projeto que virou um fenômeno mundial. Na vida pessoal, vive um momento especial. O cantor é pai do Bento, fruto do relacionamento com Carol Peixinho.
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3: Guilherme Antônio Artioli e Haroldo Benvenuto Machado Artioli são a dupla Guilherme Benuto. Os irmãos nasceram em Campinas, interior de São Paulo, e cresceram numa casa cheia de música. Gui começou a tocar sanfona aos 9 anos e Benuto, formado em música erudita, apaixonou-se pelo violino aos 11. Antes de seguir como dupla, os dois fizeram parte do trio sertanejo Vila Bagage por mais de 10 anos, participando de CDs, DVDs e clipes autorais. Em 2019, assinaram com a Sony Music e lançaram o álbum Amando, Bebendo e Sofrendo, colocando seus primeiros sucessos no mapa sertanejo. Desde então, emplacaram hits que viralizaram nas rádios e plataformas. Entre os maiores estão Pulei na Piscina, Sigilo, Declaração pro Bar e Haja Colírio. Este último com participação de Hugo e Guilherme e presença constante nas playlists mais importantes do segmento. Hoje, a dupla soma mais de 14 milhões de ouvintes mensais no Spotify Brasil, ocupando posições altas nos rankings do sertanejo nacional. Em 7 anos de dupla, eles se apresentaram em 4 edições da Festa do Peão de Barretos. Guilherme e Benuto também são compositores respeitados e já escreveram músicas para grandes nomes do sertanejo como Jorge Mateus e o hit Pergunta Boba, e Mateus e Cauã em Abelha Sem Mel.
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1: Danilo e Davi formam uma das duplas mais promissoras do sertanejo atual. Eles se uniram por amor à música no fim de 2020 e em poucos anos ganharam espaço no Brasil inteiro. Danilo, natural de Paracatu, Minas Gerais, já era compositor de sucessos como Eu Sei de Cor, de Marília Mendonça e 10% de Maiara e Maraíza. Davi é de Santo André, São Paulo, começou na música no coral da igreja e se destacou escrevendo hits gravados por outros artistas. Uma curiosidade é que ele é sobrinho de Marcos, da dupla com Belucci, e foi apadrinhado pelo tio, que sempre o incentivou. O som da dupla mistura sertanejo moderno com letras que falam de amor, festa e vida real. Entre os hits que conquistaram o público estão Apaga, Apaga, Apaga, Tive que Bater Palma e Fumo da Noite. Músicas que tocaram forte nas rádios e viralizaram nas redes. Eles somam centenas de milhões de reproduções em streaming e mais de 800 milhões de views no YouTube, mostrando que a dupla já virou referência no cenário sertanejo. A dupla sertaneja venceu o prêmio de revelação do ano do Prêmio Multishow de Música Brasileira em 2025 por voto

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3: Ana Flávia Castela, mais conhecida como Ana Castela, é hoje um dos maiores fenômenos da música brasileira. Natural do Mato Grosso do Sul, a cantora começou a ganhar visibilidade ainda jovem nas redes sociais, mostrando carisma, identidade e uma forte ligação com o universo do agronejo. O grande estouro veio em 2022, com Pipoco, parceria com DJ Cris no Beat e Melody, que virou hit nacional, dominou as plataformas digitais e colocou Ana Castela no topo das paradas. Na sequência, vieram sucessos como Boiadeira, Nosso Quadro, Roça em Mim e Solteiro Forçado. Hoje, Ana Castela acumula bilhões de streams, lidera rankings nas plataformas digitais e coleciona prêmios importantes, incluindo troféus no Prêmio Multishow e no Melhores do Ano. Com projetos audiovisuais de grande alcance, feats com artistas como Luan Santana, Simone Mendes e Gustavo Mioto, além de turnês lotadas pelo Brasil, a boiadeira vive o auge da carreira e segue como um dos nomes mais fortes e influentes da música nacional.
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1: Cleiton e Romário são um dos destaques do sertanejo atual e vem conquistando espaço com um repertório que mistura romantismo, sofrência e letras fáceis de se identificar. A dupla surgiu no Distrito Federal, onde começou a carreira se apresentando em bares e eventos locais, até chamar a atenção do público nas plataformas digitais. O reconhecimento nacional veio com músicas que rapidamente viralizaram, como Morena, Água nos Olhos e Namorando ou Não, e caíram no gosto do público. A dupla aposta em projetos audiovisuais e performam bem nas plataformas. Entre eles, Cleiton e Romário, ao vivo no Mineirão, ao vivo em Brasília e no churrasco.

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0: 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A dupla Felipe Rodrigo nasceu da união de dois compositores talentosos, que antes mesmo de subir aos palcos, já tinham músicas gravadas por grandes artistas do gênero. Briga Feia e Arranhão, de Henrique Juliano, Erro Gostoso, de Simone Mendes, Ficha Limpa, de Gustavo Lima e Molhando o Volante, de Jorge Mateus, são alguns dos sucessos que a dupla assina como compositores. A virada aconteceu quando decidiram apostar na própria voz e levar para o público canções que misturam romantismo, sofrência e uma pegada bem atual. O grande estouro veio com a música Gosta de Rua, que rapidamente caiu no gosto do público, viralizou nas plataformas digitais e colocou a dupla entre as mais ouvidas do país. Depois disso, Felipe e Rodrigo emplacaram outros sucessos como Média Boa e Beijando Boca, reforçando a identidade musical e conquistando fãs de diferentes gerações. Hoje, Felipe e Rodrigo somam mais de 300 milhões de streams nas plataformas digitais, figuram entre os destaques do sertanejo nas paradas musicais e já foram indicados a premiações importantes do cenário nacional.
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0: Valeu, valeu, Matheus Calma, Simone Mendes.
1: Que linda!
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3: Mega Sena acumula e prêmio principal vai a 95 milhões. Voluntários são capacitados para o período de chuva aqui em BH. 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
24: Olha! Bom dia, menina Ana Júlia.
3: Bom dia, menino Celinho.
24: São 5 horas, 8 minutos. Hoje é comigo e você, hein?
3: Isso, vamos junto pra cima, vamos. Desta segunda-feira e desta semana. E o melhor ouvinte do mundo dá aquele giro com a gente, né, Celinho? Uhum. Mandando o áudio no nosso WhatsApp.
24: Manda aí.
3: Contando o que vocês estão fazendo nesta segunda-feira. Reunindo aqui a turma do volante grande, do volante pequeno. Médio, do volante pequeno. Todo mundo se encontrando agora no WhatsApp da BH. 31992360714.
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0: 2.1. Ferrugem, todo o amor do mundo. 5 horas e 18 minutos. As primeiras notícias dessa segunda-feira, dia 14 de setembro, Ana Júlia.
1: Ô, Celinho, vamos falar de Mega Sena. Ninguém acertou as 6 dezenas do concurso 3057, realizado nesse domingo, viu? E o prêmio acumulou e agora tá estimado, sabe em quanto?
0: Quanto?
1: 95 milhões de reais. Tá bom pra você, Celinho?
0: Oh, tá ótimo.
1: Pô, não tá ótimo, né? Os números sorteados, olha só. 2, 4, 16, 21, 48 e 53. 86 apostas acertaram as 5 dezenas e vão receber cerca de 30 mil reais. Outras mais de 5 mil apostas acertaram as 4 dezenas e vão receber cerca de 800 reais. Próximo sorteio rola amanhã, terça-feira, dia 15. E as apostas podem ser feitas até às 8 da noite. Agora são 5h19.
0: Uai, cadê nossa galera, Ana Júlia?
1: Chega junto aqui no WhatsApp da BH. Chega. Gente, vem contar pra gente o que vocês estão fazendo na manhã desta segunda-feira. Manda seu áudio, seu bom dia especial. Conta como é que foi o fim de semana. Isso. Fala da chuva, fala do tempo. É só mandar, né, Celinho?
0: Manda aí, 319-9236-0714. Repetindo, Ana Júlia.
1: 319-9236-0714.
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0: Zeninho e Mari Fernandes, peão todo tatuado. São 5:21. Ana Júlia, aquele intervalo comercial rapidinho. E daqui a pouquinho a gente volta, tá bom?
1: Isso mesmo, vambora.
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1: Júnior e César, cheiro de culpado na BH. Você começando muito bem a semana, informado aqui no Giro BH.
2: Ô Celinho, vamos de mais informação então. Vamos falar que nesse fim de semana a Prefeitura e o Corpo de Bombeiros capacitaram voluntários para autoproteção e também para proteção comunitária para o período de chuvas, viu? A ideia é ampliar a percepção de risco e fortalecer a prevenção diante de emergências provocadas nesse período aqui em BH. Essa foi a 13ª edição do treinamento que aconteceu na Academia de Bombeiros Militar. A iniciativa também contou com a participação da Subsecretaria de Proteção e Defesa Civil e da Companhia Urbanizadora e de Habitação aqui de BH. O encontro reuniu moradores de áreas de risco, integrantes dos núcleos da Defesa Civil e também dos núcleos de alerta de chuva, além de alguns convidados da Urbel. Agora são 5h34.
1: Tá na hora de ouvir a nossa audiência. Ana Júlia, a turma que tá chegando cedinho aqui, manda o áudio no 319-9236-0714. Vamos ouvir?
2: Vamos!
3: Bom dia, Ana Júlia. Bom dia, Celinho.
2: Oi!
3: Legal. Ligado em vocês, tá? Acabei de carregar o telefone. Cinco telefones ligados na BHFM.
1: Ó, cinco telefones.
3: Um beijo pra todo mundo aí da BHFM, do meu bairro Serra Verde, Banda Nova. E uma semana linda pra todo mundo da BHFM. BHFM, todo mundo também se encontra aqui.
1: Boa, abraço,
2: beijo.
1: Marcos. Boa semana aí, ó. Tem mais. Fala, meu filho.
4: Bom dia, Marcelo. Bom dia, Ana Júlia.
2: Oi.
4: E aí, vocês estão bom?
1: Bom.
4: Aqui é o Saraiva, motorista de aplicativo. Vamos que vamos, né? Começar a semana aí com Deus na frente, abençoada.
1: Isso.
4: Fim de semana foi tranquilo, graças a Deus. Vamos que vamos, né? Vamos. Bora, Bárbara. Bora, Bárbara. Bárbara de São Joaquim de Bica, bora.
1: Valeu, Saraiva. Ô, Ana Júlia, daqui a pouquinho a previsão do tempo pra
2: isso
1: hoje?
2: Isso mesmo, choveu lá na sua casa ontem, Celinho.
1: Na minha casa não caiu uma gota, mas eu estava em Nova Lima, o mundo desabou ali.
2: Pois é, daqui a pouquinho a gente fala da chuva que caiu ontem, hein?
1: Já.

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0: Faltando 20 para 7. Tá na hora da previsão do tempo aqui na BH. O Ana Júlia, foi feio ontem.
1: Aqui Celinho, choveu e relampagou. Celinho. Aqui tá chovendo e repangalejando.
2: Choveu em várias áreas de BH, principalmente na região do Barreiro e na região oeste, que é justamente onde tá aqui o Betânia, o Buritis, o Estoril. Muita gente relatando, inclusive, Celinho, que choveu granizo, choveu. Viu, gente? Mas olha só, pra essa segunda-feira teremos um dia de céu parcialmente nublado, com chuva e trovoadas a qualquer momento. Os termômetros vão variar de 18 graus de mínima a 28 de máxima e a umidade relativa do ar fica na casa dos 40%. Já já a gente fala um pouco mais dos estragos da chuva aqui em BH. 5h41.
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9: BH faltando 14 para 6. Bom dia.
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0: Ludmilla em Bela Cruz, Cigana.
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0: Ana Júlia, tá na hora do esporte aqui no Giro BH, primeira edição.
2: Isso, Celinho, vamos falar do Galo. Vamos. Depois da boa vitória em cima do Fluminense, o Galo vira o foco e começa a preparação pro jogo contra o Santos pela Sul-Americana, viu? O time não teve descanso não, Celinho. Não. E também porque tem um grande desafio na próxima quarta-feira, 7 da noite, na Arena MRV. O jogo de ida terminou 2-0 e o Galo precisa reverter esse placar para conseguir avançar. Para alcançar isso, vai ter o apoio da torcida. A venda dos ingressos começou ontem e a expectativa é de casa cheia e uma grande festa para empurrar essa virada do Galo, né, Celinho?
0: E o Neymar ainda tripudiou em cima da gente.
2: Você viu, né?
0: Contra time pequeno.
2: Uhum.
0: Mas vamos dar um truco, pode esperar.
2: Vem aí, 5h56.
0: 5h56. Agora vamos lá ouvir a audiência, a galera que tá mandando áudio aqui no 31992360714.
2: Bora ouvir.
3: Bom dia, Marcelão. Bom dia, Ana Júlia Goulart. Molequinho lá vai aqui, ligadinho vocês sempre, tá bom? Tô quase chegando no BH, ali. Quando manda um alô pra nós, vamos levar. De beijo no coração de vocês. Segundo que fala, que nossa segunda seja abençoada e iluminada.
0: Boa, molequinho. Amém. O molequinho é ouvinte assíduo mesmo.
2: Ele é.
0: Ele participa do Giro da Manhã, Giro da Noite, tá sempre junto com a gente.
2: Valeu.
4: Bom dia, bom dia, bom dia.
0: Bom dia,
4: Celinho. Bom dia, Lajú, sua linda.
2: Bom dia, Jaque.
4: Hein, galera? Bora pra cima dessa semana. Que Deus abençoe a nossa segunda, a nossa semana. Bora lá. E eu, gente, tô só o pó da rabiola. Meu Deus do céu, meu final de semana foi maravilhoso. E aí pergunta se eu descansei.
0: Nada.
4: Bosta nenhuma, né? Agora eu tô aqui. Ai, senhor, hoje vai ser dureza matar meu leão. Se eu não ficar esperto, ele que vai me matar. Aqui é a Jaque do Castelo, BHFM, a melhor rádio do mundo. Tchau, obrigado.
0: Tchau, boa semana, Jaque. Ana Júlia, daqui a pouquinho mais notícias.
2: Daqui a pouquinho tem mais informação. Vamos falar do trabalho na eleição que garante folga a trabalhadores, viu? Vou explicar direitinho essas regras. Vamos falar das cidades aqui da região metropolitana e também BH, que foram atingidas pela forte chuva e por granizo ontem. E vamos falar de Cruzeiro, que vai ter mais de uma semana para se preparar para o próximo confronto do Brasileirão. É já, já.
0: Faltando 2 para 7.
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1: Ah, canção rei.
2: Isso aqui tem que ter sentimento.
3: Displicente.
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0: Wesley Safadão, Rei Vaqueiro, Displicente. 6:09.
1: Quem trabalha nas eleições como mesário ou exerce outra função convocada pela Justiça Eleitoral tem direito à chamada folga eleitoral. Esse benefício garante 2 dias de folga para cada dia de serviço prestado, sem desconto no salário ou prejuízo de outros direitos trabalhistas. Essa regra vale apenas para quem tem vínculo empregatício, seja na iniciativa privada ou no serviço público. O benefício é garantido pela Lei das Eleições. Tem direito à folga os eleitores convocados pela Justiça Eleitoral para atuar nas eleições como mesários, integrantes das juntas eleitorais, pessoas requisitadas para auxiliar os trabalhos eleitorais também, viu, gente? Para cada dia trabalhado nas eleições, o trabalhador tem direito a 2 dias de folga. Na conta, entram não apenas os dias de votação, mas também os treinamentos oficiais promovidos pela Justiça Eleitoral. Agora são 6:10.
0: Eu vou querer.
1: Você vai trabalhar?
0: Eu queria trabalhar.
1: Ah. Oi, gente. Eleições. Vou cadastrar você aqui pra ser mesário.
0: Depois
1: tá?
0: Eu quero folga, tá bom? 6:10, olha.
2: Bom dia, bom BH. Dia. Meu nome é Laís. Eu tô falando com vocês aqui de Porto, em Portugal.
0: Olha.
2: Estou ouvindo vocês através da bhfm.globo.com e gostaria que vocês mandassem um beijão aqui pra gente. Um beijo pra vocês.
1: Um beijo!
0: Beijo, Laís! Ah, eu queria ir lá pra me comer o verdadeiro bacalhau. Ali, o trem é bom, né?
3: Bom dia, bom dia, bom dia, bom dia, bom dia. Tiago Semizera, passando aqui pra desejar uma semana abençoada.
0: Fala, Tiago.
3: Uma semana de trabalho, uma semana de vitória. Deus na frente, sempre vai dar certo. Uhum. Bom dia. É, Rafa, Marcelo, bom dia a todos aí, Deus abençoe. Vambora pra cima, né? Pra baixo e contramão. Thiago Sem Miséria, pastel, o melhor pastel do mundo. Bora, bora lá fazer carro, né? De bora. Manhã faz carro, de noite faz pastel. Tchau, obrigado, BHFM. A gente se encontra aqui.
0: Sempre.
1: Tchau. Valeu.
0: Ana Júlia, daqui a pouquinho tem prêmios também, né?
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0: ai,
1: gente.
0: Ai, eu vou querer, vou ter que querer.
1: Ai, comeria agora. 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
0: Bora viajar no tempo? Coldplay na BH.

0: Sua manhã de segunda-feira com muita informação aqui da BH. Suel e menos é mais, vitamina C, 6:17, Ana Júlia.
1: Cidades da região metropolitana aqui de BH e Belo Horizonte também foram atingidas por uma forte chuva, Celinho, com granizo no início da noite desse domingo, viu? A Defesa Civil emitiu um alerta para a possibilidade de pancadas de chuva até as 8 da manhã de hoje. A região do Barreiro foi a mais atingida, registrando mais de 80% de toda a chuva esperada para setembro em duas horas. Em seguida, foram as regiões Centro-Sul e Hipercentro que registraram 40% e 35% do volume esperado, respectivamente, para este mês. Na região do Hipercentro, inclusive, uma árvore de grande porte caiu na região da Praça Rui Barbosa e atingiu um carro e uma moto que estavam estacionados no local. Uma equipe do Corpo de Bombeiros foi acionada para realizar o corte do tronco e também dos galhos. Ninguém ficou ferido. Agora são 6:18.
0: Ali no Antônio Carlos, perto do IAPI, tem uma pista que tá interrompida por causa de uma árvore que caiu.
1: Olha pra você ver.
0: O trânsito daqui a pouco deve estar ficar complicado naquele pedaço ali.
1: Com certeza.
0: Não,
1: a gente vai...
0: ontem também meu telefone, hein, toda hora tocava.
1: Alerta.
0: É, não é esse aqui, ó. Toda hora.
1: A gente vai atualizando os melhores ouvintes do mundo, Celinho, sobre a situação do trânsito.
0: Vamos ouvir esse povo aqui, Renan?
1: Vambora.
0: Peraí, agora o Ronaldo vai falar. Fala comigo, Ronaldo. Fala aí, filho.
2: Bom dia, BH.
1: Opa!
2: Bom dia, Celinho.
0: Bom dia.
2: Ana Júlia Goulart.
1: E aí?
2: Deus abençoe a nossa segunda-feira, né? Bora pra cima, que pra baixo é contra a mão, bom?
0: Isso.
2: Partir pra mais um plantão no Hospital do Baleia. Que Deus abençoe o nosso dia, nossa semana. Ronaldo vai estar com a Rio. BH, a melhor do mundo.
0: Valeu, Ronaldo.
1: Valeu.
0: Bom plantão pra você aí.
3: Bom dia, Celinho.
0: Bom
3: Ana
0: dia.
3: Júlia, sua linda.
0: Oi.
1: Oi.
3: Aqui é o Alberto do Volante Grande. Meu parceiro de hoje é o Lulu. É segunda-feira braba, viu? Meu Deus, até a água tá amarga. Partiu, né, naquela criptonita que não pode faltar.
0: De jeito nenhum.
3: Tchau, obrigado.
0: Tchau, Alberto. Ô, Ana Júlia, tem prêmio?
1: Oi. 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
1: Que beleza. 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

0: Essa tem tudo a ver com a segunda-feira, hein? Acordando sempre com o pé direito, agradecendo a Deus a oportunidade. Vamos que vamos pra frente dessa semana. Thiaguinho, Billy SP em busca da minha sorte. 6h25, Ana Júlia.
1: É sobre não desistir.
0: Jamais.
1: Celinho. Uhum. E é sobre a previsão do tempo. Olha só, a segunda-feira vai ser de céu parcialmente nublado, com chance de chuva a qualquer hora e trovoadas isoladas, viu, gente? Termômetros variando de 18 graus de mínima a 28 de máxima e a umidade relativa do ar na casa dos 40%. Agora são 6h26.
0: A galera chegou com tudo aqui, mandou áudio no 31992360714. Podemos ouvir, Anjo?
1: Vamos ouvir.
2: Bom dia, Ana Júlia. Bom dia, Marcelo.
1: Opa!
2: Bom dia, os melhores ouvintes desse mundo, que é da BHFM. Segundo, hein? Daquele jeitinho. Que Deus nos guarde, nos proteja por mais um início de semana. Muita paz, saúde. O resto a gente corre atrás. Marcelo, tá ouvindo alguma coisa? Hã? Rafael de Diamantina. Ana Júlia, só pra começar a semana...
1: O motorista de todas as categorias. Oi, gente, deixa eu só dar um recado, que quem tá aqui hoje com a gente é o Celinho.
0: É.
1: Deixamos o Marcelo descansar mais um pouquinho. Pra quem tá perguntando sobre o Rafa, ele tá de folga alguns diazinhos, já ele tá de volta, viu?
0: Com certeza.
3: Bom dia, Marcelo. Bom
0: aí.
3: Dia, Nadia.
1: Opa!
3: Um ótimo dia pra vocês. Bom dia, BH.
0: Bom dia.
3: Vai dar sol, vai dar chuva, mas o tempo tá abafado, né? O trânsito tá um pouquinho intenso, porque é segunda, né? Rumo à segunda. Vamos esbravar a semana aí. Bom dia, gente. Aqui é a Joelma de Neves. Beijos.
0: Ana Júlia, daqui a pouquinho tem oportunidade de emprego, né?
1: Isso mesmo. Giro de oportunidades e giro de oportunidades do bem. É já já?
0: Já já. BH, bom dia, 6h27.
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6: BH 6:32.

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1: Então vamos lá, Ana Júlia.
2: Vamos, Celinho. Vamos embora falar da Localiza, que tá com vários programas de estágio com inscrições abertas, gente, até o dia 18, que é sexta-feira dessa semana, viu? Para participar do programa de estágio, os requisitos são disponibilidade para atuar aqui em BH, graduação em andamento, curso superior em todas as áreas, ter formação entre dezembro de 2027 e dezembro de 2028, disponibilidade para estagiar por 2 anos e aceitar um modelo de trabalho híbrido com presencial 2 vezes na semana. Para saber um pouco mais, você pode acessar aí Localiza e Co e saber um pouco mais do estágio. É lá também que você faz as inscrições e fica de olho em todas as informações. Agora são 6h40.
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2: Vamos falar do projeto Alazão, que nasceu em 2020, lá em Itatiaio Sul, com a missão de acolher e reabilitar cavalos vítimas de abandono, maus tratos ou situação de risco. Esse projeto garante cuidados veterinários, alimentação adequada e adoção responsável. Para saber um pouco mais sobre o projeto, é só acessar no Instagram, @projetoalazão. Agora são 6h40.
3: Bom dia, Ana Júlia. Bom dia, Celinho. Aqui é a Alice. Já malhei. Agora eu vou encontrar os meus queridos alunos. Boa semana pra todos nós. Tchauzinho.
1: Tchauzinho.
2: Valeu.
1: Tem mais aqui, Ana Júlia, ó.
4: Bom dia.
5: Segunda-feira, dia 14 de setembro. 2026. Hoje é uma segunda especial aí. Hoje é aniversário do meu filho Leonardo, 10 aninhos.
1: Olha!
5: Eu queria mandar um abração pra ele aí.
1: Manda aí.
5: Que tá todo dia ouvindo a rádio aí, beleza? Bom dia, bom dia. E feliz aniversário, Léo. Muitos anos de vida.
1: Boa!
2: Parabéns!
1: Mais um aqui, ó, rapidinho.
6: Bom dia, não sei se é o Rafinha que tá. Bom dia, Rafinha. Bom dia, Ana Júlia.
2: Opa!
6: Vocês vão bom?
1: Bom.
6: Vão começar essa semana maravilhosa. Que seja muito abençoada por Deus. Aqui é a Ana Cláudia do Nova Pampulha.
1: Ó, dá tempo ainda. 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

0: Bora falar de esportes, Ana Júlia.
1: Vambora, Celinho, agora é hora de falar de Cruzeiro, que vai ter mais de uma semana para se preparar para o próximo confronto no Campeonato Brasileiro e tentar reverter a situação atual do time, viu? Depois da derrota para o Santos, o Cruzeiro viaja para enfrentar o Vitória no domingo que vem, dia 24 da tarde. O time mineiro fez uma partida abaixo do esperado e levou Arthur Jorge a apontar o responsável por essa fase de oscilação da raposa. Ele falou o seguinte, Celinho, a responsabilidade é minha. Quando perdemos, o culpado sou eu. Eu sou o cara dos resultados. E quando ganhamos, ganhamos todos. Quando perde, sou eu que perco. Acho que ele foi meio irônico aí, hein, gente? Agora são 6h53.
0: Bora liberar os prêmios?
1: Vambora! Quem levou voucher pra aproveitar uma chapa de mandioca com carne seca foi a Dani, Daniele, final do telefone 85, ela que é do Sapucaia 2, em Contagem, Celinho.
0: E quais foram os destaques de hoje, Ana Júlia?
1: Trabalho na eleição garante folga a trabalhadores? Cidades da região metropolitana de BH são atingidas por forte chuva e granizo. Cruzeiro tem mais de uma semana para se preparar para o próximo jogo do Brasileirão.
0: E assim fechamos essa edição, né?
1: Acabou!
0: Amanhã tem mais. Aliás, mais hoje.
1: Mais tarde tem mais.
0: É a segunda edição, esqueci, às 18 horas.
1: Isso mesmo.
0: E daqui a pouquinho, intervalo comercial aí, tem horário político no radinho, mas a gente continua por aqui, ó, na internet, no aplicativo, nos canais de TV por assinatura e também na sua Alexa.
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1: BH, bom dia, 7h25. 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
1: BH 728.
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1: Segundona, início de semana, 14 de setembro. Bora, hein? Tá começando no radinho, na internet, no aplicativo, nos canais de TV, pro Satura e também na Alexa.
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0: quem chegou, Ana Júlia?
1: Ó quem chegou, Celinho.
2: Você passa, eu sinto o teu cheiro. Me abraça e me beija. Me chama de meu amor. Vem, vovô. Bom dia!
0: Bom dia!
2: Bom dia, Celinho!
1: Do nada.
2: Lindo nada, bateu. Tá com um axé brasileiro. Você gosta do axé que eu sei?
0: Eu gosto, mas...
2: Você gosta da axé da minha época do Abadá?
0: Sou.
2: Você tá bem, meu
0: tô
2: amor?
0: Tô bem, você?
2: Eu tô no truque da galinha morta.
1: Bom dia, Juju. Essa galinha hoje foi na intensidade.
0: Você
1: viu?
2: De quem
1: bom
2: não
1: dia,
2: parou
1: meu
2: fim de semana, amor.
0: Foi corrido.
1: Que isso.
2: Você tá bem, lindeza?
1: Eu tô ouvindo e você?
2: Ô, Celinho, eu fiquei bomba. Diante de uma informação que assim, me deu até tonteira.
0: Sério?
2: Eu acho que merece uma bomba, sim.
0: Ai,
2: atenção pra notícia de última hora. Ah. Bomba, gente.
1: Que, gente?
2: Você, Ana Júlia Goulart, com um T só.
1: O que, meu Deus?
2: Ficou dentro de casa o fim de semana inteiro?
1: Fiquei, Cacá.
2: Não, você não botou um boneco seu lá, igual quando a pessoa vai pra...
1: Não foi.
2: Não tem condição.
1: Era eu mesma. É? Estava
2: você
1: dentro...
2: Não foi pra godear?
1: Não fui.
2: Porque prometeu de me ver no teatro, não chegou. Falei, beleza,
1: não, eu não fui
2: pagode.
1: Em lugar nenhum. Em lugar nenhum. A rua não viu nem meu cheiro.
2: O que, que aconteceu? O que, que tá acontecendo no reino?
0: Eu, hein?
2: Eu descobri, Celinho. O jogador chegou.
0: Chegou, tá aí?
2: Chegou, desembarcou na sexta-noite na Pampulha. Desceu, Ana Júlia foi buscá-la, tocou dentro de casa.
0: É?
2: Até a cortina ela pendurou na janela pra ninguém pegar.
0: Lá.
2: Eu descobri, Juju. Eu descobri, querida.
1: Tá
2: não
1: sabendo
2: assim,
1: mais que eu, Celinho.
2: Tô sabendo outra mais pessoa. Que a Bela. Que a Bela tá sem entender até agora. O que ela tomou um end. Entendeu?
1: Hoje,
2: a melhor amiga. Eu
1: a
2: tô
1: Bela
2: sabendo
1: sabe
2: de
1: bem.
2: Tudo. Chegou, foi embora hoje de madrugada, viu, Celinho?
0: Olha.
2: Veio de jatinho.
0: Tá podendo, hein, Juju?
1: Celinho, essa mulher inventa as
0: coisas. Tá batendo
1: bolão,
0: hein?
1: Quem dera.
2: A cara de felicidade dela,
1: quem
2: Celinho.
1: Dera,
2: olha.
1: Nem
2: a cara de pessoa corada. Quem engana quem?
1: Para, Caete. Que essa história de jogador tá dando jogador.
2: Foi embora, marcou um gol de praga, foi embora feliz, vai subir pra primeira divisão direto. Eu pergunto a vocês depois dessa bombástica revelação. Vocês estão bons?
1: Tamo bem, não.
2: Eu também não tô boa. Tamo o que, Brasil?
3: Ótimo!
2: E nesse final de semana, muita gente saiu, muita gente foi com um pagodinho, pra um show, pra um retete, pra uma festa. E a gente pergunta, você já mandou alguma mensagem bêbada ou bêbada pra alguém e se arrependeu? Ai, eu já, gente. Tá crush. Fiquei o quê? Com cara de pau, né?
1: Sim.
2: Cara de pau e cara de caneca. Porque não, eu tô esperando a resposta. Cara, não precisa nem mandar mais, que agora tem outra. Mas já mandei, não vou mentir pra vocês, não. Aí você acorda de manhã e fala assim, o que, que eu fiz, gente? O negócio é o despertar.
1: Deus. É o despeito.
2: Oh, meu Deus, pra que eu tô celular? Aí eu comecei a não sair mais com o celular. Porque é mais foca que a gente, né? Você vai... Quando você tá solteira com coisa mal resolvida, basta cachaça entrar, gente.
1: Não dá.
2: Você
0: basta
2: que não bebe,
0: entrar.
2: Como é que faz?
1: Eu mando sem beber, né, Cacá? Aqui a humilhação vem sem a necessidade do álcool, Celinho. Nós já mandei também, gente.
2: Mandou,
1: Ju. Já me humilhei uma vez de um jeito.
2: Especial e falei assim, por quê, né, Brasil?
1: Pra quê, gente? Qual que é a necessidade?
2: Mas a gente aprende.
1: Claro.
2: Né? O negócio é você ficar na humilhação.
1: Mas foi uma vez só.
2: Aí, tá vendo? Agora, esse...
0: Eu tô igual a Ana Júlia, eu não bebo.
2: E aí?
0: Mas já mandei também.
2: Já mandou?
0: Já.
1: Você
2: arrependeu?
0: Já, muito.
2: Mas mandou pedindo pra voltar? Como é que era?
0: Quase chorando.
2: E você também foi pedindo pra voltar, Jujuba?
1: Foi, pedindo outra chance, né? Que a nossa história ainda não tinha
0: acabado. É desse jeito.
2: Eu pego vocês, pelo menos a pessoa vai ver e vai dizer, ó, bebeu, tá falando assim. Quando a gente bebe, a pessoa fala assim, nossa, que humilhação, a pessoa tá bêbada.
0: Tá bêbada.
2: Tá te mandando negócio, amanhã ela tá pensando...
1: Ah, mas eu acho um luxo a pessoa te procurar depois que bebeu, que se livrou das amarras. Eu acho!
2: Ah, não!
1: Acho sim, Cacá! Quer dizer que a pessoa precisou de um incentivo do álcool.
2: Como é que é? A cachaça entra, a verdade sai.
0: É, é
2: isso
0: mesmo.
2: Você que tá ouvindo a gente, você já mandou alguma mensagem bêbada ou bebedazinha assim, ó, eu tô zêbada. E se arrependeu? 31992360714. Começa a mandar seu WhatsApp. Rolou esse final de semana, já adianta a gente aqui, ó. Não que a gente goste de fofoca, a gente
1: imagina.
2: Só quer fazer uma terapia em grupo.
0: E aqui? Tem prêmios, hein?
2: Pois é, pode entrar ao vivo, né, Juju?
1: Isso mesmo, bhfm.com.br ou no nosso app pra ganhar prêmio, Celinho.
0: Par de ingresso, arena pro show, sabe de quê, né, Juju?
1: De quem?
0: Sorriso Maroto.
1: Para. Mentira.
0: Sorriso Eu Gosto.
1: Para.
0: No pagode, 14 de outubro, 3 da tarde,
2: Tigrão,
0: a externa do Mineirinho. Ah, ele ama o
2: Ele ama, já tá na agenda aqui.
1: Adivinha quem vai?
0: Ah, vai ter também par de ingresso pro setor VIP pra curtir, sabe o quê?
1: O quê?
0: Show bem black de Thiaguinho e Perigão.
1: Nossa, vou também.
0: 7 de outubro.
1: Nós,
0: então vem,
1: gente,
0: participar com a gente, cola aí, hein?
2: Então corre, bom dia, Brasil.
0: Começou.
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0: Diego e Vitor Hugo na BH, frequência de saudade.
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0: E agora as previsões para o seu signo nessa segunda-feira, 14 de setembro. Áries, sua organização e dedicação impulsionam sua produtividade, trazendo bons resultados no trabalho. No amor, uma atração intensa promete agitar o dia.
2: Olha! Segunda-feira,
0: cor gente. Azul claro, número 15.
3: Atenção, touro. As conexões e parcerias favorecem seu sucesso. Aproveite para ampliar o networking, viu? No amor, emoções fortes e química intensa prometem. A cor é magenta, o número é o 30.
2: Atenção, gêmeos. A lua na sua casa, 6. Traz força e foco no trabalho. Evite conflitos com a chefia, viu, gente? No amor, mesmo com a cabeça cheia, você está disposto a conquistar alguém. A cor é vermelho e o número é 1.
0: Faltando 19 para as 8, atenção, atenção, câncer. Haja com energia e coragem, apresentando ideias e conquistando oportunidades. No amor, seu charme fica em alta. Atenção ao ciúme. Cor amarelo, número 37.
3: Confia, meu amor, confia que o que é seu, ninguém tasca, tá bom? Leão, o dia pede atenção às parcerias no trabalho e às ideias que podem trazer bons ganhos hoje, hein? No amor, o passado pode ressurgir. Evite apego excessivo, tá? Cor é lilás, o número é o 60.
2: Pra gente fechar esse primeiro bloco, Virgem, as palavras têm grandes impactos, abrindo portas e fortalecendo contatos. No amor, suas palavras podem encantar. Aproveite o dia. A cor é preto e o número é o 31.
0: Fica aí juntinho com a gente, já tem Libra, Escorpião, Sagitário, Capricórnio, Aquário e Peixes.
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0: Faltando 12 para as 8, as previsões para Escorpião, não.
1: Libra.
2: Libra, não esquece a gente.
0: Suas emoções impulsionam as ações do trabalho, trazendo ambição e foco. No amor, a vontade de estar perto aumenta. Isso. Cor branco, número da sorte, 16.
2: Mo, te amo, lindeza. Atenção, Escorpião. Hoje você revela talento e potencial. Confia em si, mantenha o equilíbrio. No amor, você atrai quem deseja e a paixão vira relacionamento sério. Isso vai depender de você. A cor é vinho, o número é 23, tá?
1: Sagitário, o dia exige prudência nas ações, especialmente agora de manhã, viu, gente? No amor, explore seus sentimentos mais profundos para transformar a relação. A cor é pink, o número é o 14.
0: Faltando 11 para as 8, Capricórnio. Dia para revisar seus gastos e investimentos. No amor, a sensualidade fica em alta e uma atitude espontânea pode abrir novas possibilidades. Cor violeta, número 50.
2: Atenção, Aquário. Hoje os astros favorecem seu reconhecimento profissional, trazendo oportunidades de aumento de salário. Olha que maravilha. No amor, o esforço fortalece a conexão. A cor é azul esverdeado, o número é o 32.
1: Peixes, ótimo dia para fortalecer parcerias e abrir novas portas no trabalho. No amor, as chances de um relacionamento sério ou de uma paquera aumentam. A cor é amarelo ouro e o número é o 12.
0: E assim fechamos as previsões nessa segunda feira 14 de setembro, mas a gente quer saber o tema de hoje, a galera que ligou o rádio agora, conta Ana Júlia, conta Cacá.
2: O tema hoje é o seguinte, você já mandou alguma mensagem bêbada ou bêbadazinha e se arrependeu? Aquele crush, aquele relacionamento que acabou e você foi beber com os amigos, tocou aquela música?
0: É.
2: Né, que lembrou? Aí você vai lá, só um minutinho, vou no banheiro. E volta, pra que eu fiz isso? Aí já é tarde, né? Tenta pagar, não consegue, mas a pessoa já visualizou. Ai, conta pra gente, vem desabafar, você não tá sozinho no rolê, não.
0: Tá não.
2: 31992360714.
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0: Tema de hoje, turma.
1: Tema de hoje, você já mandou alguma mensagem bêbada e se arrependeu? Em 31992360714. Temos áudio?
0: Temos.
1: Bora ouvir.
2: Ô, Cacá, ô, Celinho, ô, Ana Júlia.
3: Oi.
2: Sobre o tema aí, ó, já aconteceu com o molequinho.
1: Ah.
2: Eu era pra mandar um áudio pra um esquema que eu tava pegando na época. Eu mandei pra uma pessoa que não tinha nada a ver.
3: Nossa.
2: Aí mandou, você tem certeza que você tá mandando é pra mim? Não, lavou minha cara. Depois
0: lavou
2: eu
0: minha cara.
2: Desculpa. Nossa Senhora. Aí quando me viu, depois falou, não, sei. Tem certeza?
1: A marvada pinga que matraça.
0: Mais um aqui, ó.
1: Vambora.
4: Bom dia, bom dia, bom dia.
3: Bom dia.
4: Todo esse aplicativo de contagem.
1: Tudo nosso.
4: Sobre o tema de hoje. Vou falar quando eu bebia, porque hoje em dia eu não bebo mais.
0: Ah.
4: É, porque eu tava pagando muito mico. E uma vez eu bebi tanto, tanto que eu mandei mensagem, gente. Mandei mensagem, nem sabia. No outro dia eu fui ver um monte de mensagem que eu tinha mandado pra uma pessoa aí. E aí o álcool já tinha subido, eu nem lembrava mais.
3: Nossa.
4: Depois desse dia nunca mais eu bebi, tá? Mas não era mensagem nada demais, não, mas. Nem eu não lembrava, né, pessoas que eu mandei mensagem, né? Mas é isso, galera. Um beijo.
1: Beijo. Às vezes não é nem a mensagem que é nada demais, mas é assim de uma faísca do outro lado que você não tava nem pensando nisso, que você não,
3: não
1: quer.
3: Não, e às vezes não é nem
1: entendeu?
3: Aquilo.
1: Uhum. Aí vira uma confusão, reteter. É babado, gente.
0: Manda seu áudio também, vai lá. 31992360714.
3: Mega Sena acumula e prêmio principal vai a 95 milhões. 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Depois da vitória no Brasileirão, o Galo vira a chave para a Sul-Americana.
0: Ana Júlia, manhã de segunda-feira, como é que tá o trânsito?
3: Celinho, caótico, tá?
0: Sério?
3: Tem registro de lentidão na Avenida Pedro I, no sentido centro. Na Avenida Cristiano Machado, também no sentido centro. Na Avenida Antônio Carlos, entre o IAPI e o Viaduto dos Operários, tem aquela queda de árvore que se alertou o ouvinte mais cedo. Tá bloqueando a faixa da direita. A equipe já foi acionada, mas ainda tem bloqueio por lá. Então fica aí o alerta para os motoristas. Já já tem mais informação.
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16: BH 8 em ponto, bom dia.
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0: Henrique Juliano. Amor dos outros. Nosso Alô BH de segunda-feira, 8 horas 7 minutos. Tema de hoje, Cacá.
1: Tema de hoje, meus amores, aquela mensagem que depois que você tomou uma cachaçinha, mandou para um ex ou para ex e aí se arrependeu. Já passou por essa experiência? 31992360714. Daqui a pouco ao vivo, né, Juju? Com a
2: isso
1: gente.
2: Isso mesmo, é só se cadastrar em bhfm.com.br ou no nosso app para você contar essa mensagem para gente, né? E ainda ganhar prêmio.
1: Temos áudio, Celinho?
3: Temos.
1: Então vamos ouvir.
3: Alô BH, rádio melhor do mundo.
1: Ei, meu amor.
3: Não, do Brasil, não. Eu já mandei um áudio vivo, mas só falando só besteira, viu? Só besteira. No outro dia eu não lembrava de nada. Aí, em vez de aproximar, acabava afastando.
2: Eita.
3: Por isso que eu dei um tempinho de bebida. Falo aqui de Santa Mônica, meu nome é Gabriel.
0: Seu Gabriel. Isso existe mesmo de beber e no outro dia não lembrar de nada?
2: Tem uma música assim, vocês sabem, né?
0: Tem sempre
2: uma
0: desculpa, né? Tem umas
1: pessoas
0: de nada.
1: Que dão PT, viu?
0: Sério?
2: Tem mesmo.
1: Tem, é babado. Porque assim, não tem limite, a pessoa desmaia. Se você desmaia, o seu cérebro vai junto, né?
0: Ah, entendi.
2: Pior é a gente sem beber, né, Celinho? Aí pra gente não tem salvação não, tá, meu lindo? Aí foi com Deus.
0: Mais um áudio.
4: Bom dia, galera da BDFM.
2: Oi.
4: Aconteceu comigo. Fez 10 dias hoje que aconteceu isso.
1: Ah, olha.
4: Eu estava em casa sozinho, tomando a minha cerveja na área de minha casa, quando no rádio começa a tocar Pablo.
0: Pablo?
4: Aí o que eu faço?
2: O quê?
4: Pego o telefone.
1: Nossa.
4: E mando uma mensagem pra amiga dela encaminha pra ela. Eu disse à amiga dela que ainda amava, me desabafando. O que aconteceu? Ela ligou pra mim, pra saber o que estava acontecendo. Ainda perguntou à amiga, ele tá bêbado no pé?
1: Não.
4: Mas...
1: E aí?
4: Me arrependi.
0: Arrependeu?
4: Eu estou arrependido de ter feito isso. Pensando bem, a gente se arrepende. Porque não era aquilo que eu queria naquele momento.
2: Nossa.
1: Tá vendo como é que a gente dá umas fraquejadas?
2: Ah, nem nada.
0: Augusto. Valeu, Augusto.
1: Beijo, Augusto.
2: 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Cidades da região metropolitana de BH são atingidas por forte chuva no fim de semana. Cruzeiro tem mais de uma semana para se preparar para o próximo jogo do Brasileirão. E agora é hora de trânsito. Avenida Tereza Cristina tem trânsito lento no sentido centro, entre o viaduto da rua José Viola e a Avenida do Contorno.
0: Achei que você já tinha tomado um agora de manhã. Tá rolando a voz aí.
1: Que é isso,
2: ô, Celinho!
1: Brasil?
2: É o horário, Celinho.
0: Eu sei bem que é. 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E a hora certa. BH 8:10. Bom dia.
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15: BH 8:15.

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1: Bomba, bomba, bomba, gente.
2: Momento fofoca do Alô, BH. Ô, Cacá, atriz assina contrato pra fazer a novela toda?
1: Exatamente. Tava um reteté, um zum, zum, zum, de que Débora Falabella não participaria da novela toda Avenida Brasil 2. A Nina com Carminha. Nina versus Carminha, né, gente?
3: Sim.
1: É a trama principal. Se fizer uma sequência e não tiver as duas, é melhor nem fazer. Pois a Globo conversou com a atriz Débora Falabella e ela bateu o martelo e assinou o contrato pra novela inteira. Então teremos Nina e Carminha aí nesse embate a novela inteira. Até então seria só uma participação de Débora Falabella. Mas não vai ter mais não. Agora ela vai ficar definitiva. Não dava pra rolar, né, gente? Nós queremos ver meme. Nós queremos ver embate. Nina e Carminha. É isso que a gente quer nessa sequência, amor. Senão não tem graça. E a novela já vai começar babadeira, viu, gente? Agora Carminha já começa saindo do lixão. De Dona Lucinda, que não aparece na novela até então, só vai ser nos flashbacks, porque Vera Holtz não assinou até hoje o contrato pra voltar. Aí Dona Lucinda é um personagem principal, tem que voltar,
2: né? Tem que voltar.
1: Pouquíssima coisa se sabe sobre a sequência de Avenida Brasil, porque o elenco assinou um termo confidencial. Não pode postar foto na internet, não pode divulgar nada de bastidor, não pode dar entrevista falando da novela, tudo guardado às sete chaves. Então a gente sabe pouco, uma coisinha ou outra que vaza sobre a novela, porque a Globo tá gravando, guardando como grande trunfo pra 2027.
2: Vai ter o seu crush lá, o Cauã Raymond?
1: Então, não assinou ainda.
3: Gente.
1: Tô torcendo pra que assine, né, gente? O Divino tem que ter um Cauã, né?
2: É.
1: Senão, como é que vai ficar o Divino? Divino pode. Você gosta, né, Celinho? O Celinho gosta da confusão, né, gente?
3: Isso aí, Cacá.
1: É a risada de um deboche,
3: isso,
1: né?
3: Isso aí, gente. Não tem recurso, não. Tem recurso, não, Cacá.
1: Ah, Celinho.
2: Aquela novela foi boa demais.
1: Foi boa demais. Eu acho que essa sequência vai ser tão boa quanto. Vamos aguardar, viu?
2: Daqui a pouquinho mais fofoca?
1: Daqui a pouquinho tem mais.
2: Beleza.

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1: Cantor desabafa no palco, Cacá.
2: Vamos falar de Henrique da dupla com Juliano, gente. A dupla se apresentou no dia 12, na última sexta-feira, em São Paulo. E, gente, o Henrique estava muito, muito, muito, assim, sensível, vulnerável, chorou muito no palco. Começou a conversar com a plateia muito emocionado e falou de esgotamento mental. E, abre aspas, vamos ler um trechinho do que ele disse pra plateia, que abraçou, aplaudiu, sabe? Ficou ali junto dele. Ele diz, abre aspas, às vezes a gente está no corre-corre do dia a dia. É meio escuro, né? Sentindo um certo vazio, questionando por que você faz as coisas que faz e faz do jeito que você faz. Sente, às vezes, que está distante de Deus e precisa da presença dele. Fecha aspas. E ficou todo mundo preocupado, porque a gente sabe que, gente, essa rotina, né, de estar na estrada, mas o fulano ganha bem. Calma, gente, uma coisa é você ganhar até por mérito do seu trabalho, que é justo, e outra coisa é os gastos, ficar longe da família, de curtir. Você vai ficando vulnerável mesmo, então tem que dar uma parada e cuidar da saúde mental, né,
3: Ju? E ele não vai ser o primeiro, né, Cacá? Vamos lembrar aí que recentemente teve o Zé Neto, da dupla com o Cristiano, que se afastou dos palcos pra tratar a depressão e síndrome do pânico. E o próprio Wesley Safadão abriu mão da carreira de cantor.
2: Diminuiu shows.
3: Muito. Ele fazia quase 30 shows por mês. Diminuiu muito. Começou a escolher os eventos que ele queria fazer. Também pelo mesmo motivo, gente.
4: E o Jorge Matheus também.
2: Jorge Matheus também, que vai dar um tempo na carreira. E o Henrique deixou a galera surpresa, porque se você ver os vídeos dele, tá sempre alegre. Dançando, com o copinho na mão. O que não quer dizer nada, né, gente? A gente não sabe o que a pessoa tá passando por
3: Com certeza.
2: Às vezes a cobrança vem de um familiar. Olha, às vezes você se sente culpado de perder uma data especial. Você queria estar com as pessoas que você ama, mas você tem que estar na estrada. Ah, mas é o preço que... Mas é difícil, gente.
3: Não é fácil.
2: De humano sentimento, não de máquinas.
3: Exatamente.
2: Vamos entender isso. Mas um beijo pra ele. Que ele consiga achar esse tempo, essa paz interior.
3: Sim.
2: Equalizar as coisas e seguir. E Henrique, você precisa dar uma parada, para.
4: Para.
3: Isso aí.
2: Tá? Você em primeiro lugar sempre.
4: Mas vamos lá, tem tema nesse programa, hein? Qual é o tema de hoje?
2: Ah, mas vai da pinga que me atrapalha. É isso que a gente quer saber. Já bebeu um cadiquinho, mandou mensagem e se arrependeu, hein? 31 992

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1: Alô, BH, ao vivo até as 10 da manhã. Ana Júlia Cacá, o nosso tema de hoje, temos áudios.
2: Ô, meu amor, é você que bebeu demais. Vai pagode com a Ana Júlia. Porque a Ana Júlia não bebe.
1: Ah.
2: Mas aí você vai acompanhando a Ana Júlia que não vai. Bebe, vai tomando um cupim. Quando você vê, ela tá indo embora, você tá sentado debaixo da caixa de som. Você não dá conta nem de ir embora. E aí pega
3: mentira,
2: o celular.
3: Que eu não abandono ninguém, tá, gente? Quem vai comigo, volta comigo.
1: Eu acho que ela vai ser motorista da rodada.
2: Logicamente, se o jogador tiver junto, ela some, sabe? Que ninguém acha. Ela consegue sumir no, em 2 metros quadrados. Ninguém acha.
1: Uhum.
2: Principalmente, eu sei que eu já fui, eu posso falar de causa própria. Fiquei sozinha lá, você acredita?
1: Ela te deixou?
2: Me deixou, sabe?
1: Abandonada lá.
2: É uma camponesa, indefesa.
3: É bem capaz, né, Sônia? É bem capaz mesmo.
2: Vamos ouvir a áudio da
1: turma, vamos lá.
2: Bora.
4: Bom dia, BH. Bom dia, Caete. Bom dia, Rafinha. Bom dia, Ana Júlia. Que Deus abençoe a semana de todos vocês.
2: Amém.
4: Pô, esse tema aí é foda, velho. Esses dias aí quase acabei com o meu casamento por causa disso. Eu peguei no Instagram, mandei uma mensagem. A pessoa mandou uma mensagem, minha ex me mandou uma mensagem, que era de um local que eu estava trabalhando. Eu fui encaminhar a mensagem para minha esposa.
1: Nossa.
4: Só que eu não sabia que a mensagem do Instagram, ela, se você não copiar o link e tudo, ela mostra quem mandou para você. Aí a mensagem que eu mandei, ela tinha sido mandada pela minha ex-namorada, eu mandei para minha mulher, e quando minha mulher abriu, apareceu o nome dela.
3: Nossa.
4: Ô, minha filha,
1: deu ruim.
4: Nós ficamos, foi uma semana eu dormindo no sofá. É isso aí, BH.
2: Tô rindo de dó.
3: Gente, que confusão.
1: É o Wagner.
2: Resumindo a ópera, para de beber, gente.
1: Para.
2: É isso. Para arrumar essa confusão, melhor nem
1: beba
2: beber
1: com
2: mais.
1: Moderação, tá?
2: É.
1: Tem mais.
5: Bom dia, BH FM.
2: Bom dia.
5: Elton Camargo, do bairro Camargos.
2: Tudo nosso.
5: Deixa eu mandar um negócio pra vocês. Eu já mandei mensagem estando bêbado, mas foi SMS e eu escrevi na mesma proporção que eu estava bêbado, que a outra pessoa do outro lado não entendeu, até me ligou. Porque do jeito que eu estava bêbado, eu escrevi, não conseguia nem saber que eu estava escrevendo. Que
3: Jesus
5: vergonha.
3: Jesus amado,
5: Elton Camargo,
3: gente.
5: Do bairro Camargos. BH FM, todo mundo se encontra aqui.
1: Aqui,
2: cara de bebê.
3: Ele mandou
2: gente.
3: A mensagem, mas a mensagem não foi nem compreendida.
2: A pessoa escreveu em outro idioma, né?
3: É.
2: Talvez
3: é
2: outro planeta, entendeu? A gente não sabe.
1: 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Daqui a pouquinho tem par de ingresso de arena, showzaço, Sorriso Maroto, Sorriso Eu Gosto de Pagode, igual a Ana Júlia. Dia 14 de novembro, 3 da tarde, na área externa do Mineirinho. Classificação 16 anos. Pra ganhar tem que se cadastrar, né, turma?
2: Exatamente, bhfm.com.br. Boa sorte.
1: Boa sorte. BH 8h39, daqui a pouquinho tem mais. Fica aí.
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0: Ana Júlia. Bora falar com a Érica lá no Bela Vista.
1: Érica, bom dia, meu amor.
2: Bom dia,
1: todo mundo. Tudo
3: e
1: bem?
3: Aí?
2: Tudo bem, graças a Deus.
1: Ô, Érica, você é daquelas que toma um Tindóide e depois sai mandando mensagem, arrepende? Como é que é o babado?
2: Da hora que eu fui arrumar, eu sei que eu tava no disciplina. Mandei uma mensagem pra minha esposa, né?
1: Ah.
2: Em Goró. E pensei que eu ia morrer. Sei que eu arrumei.
3: Oh,
2: e como se não bastasse ainda, eu escrevi uma carta. Deixando. E eu não entendi nada. No outro dia, ela, né? Amanheceu disso, já era de madrugada. E aí, quando acordou, eu olhei e falei assim, o que você tá falando? Eu não tô entendendo. Gente, pelo amor de Deus, depois dessa eu cortei o álcool pra sempre.
3: Ah. Olha. Oi,
1: mas
3: gente.
1: Mas ela tá certa, né, gente? Tá dando B.O., corta o álcool.
3: Não dá,
1: corta
3: não.
1: O problema. Nossa. Pela raiz, entendeu? Érica, um beijo pra você, uma ótima semana, viu?
2: Obrigada pra vocês também.
3: Um beijo.
0: Beijo, Érica. Tem presente, ó. Par de ingressos. Você vai curtir de arena para o show do Sorriso Maroto. Sorriso Eu Gosto de Pagode, dia 14 de novembro, 3 da tarde, área externa do Mineirinho. Classificação 16 anos. E vem buscar. Avenida Raja Gabalha, 3502, quarto andar. Bairro Estoril, entre 10 e meio-dia e de 1 às 5 da tarde.
1: Eu adoro o Sorriso Maroto. Dá um dói pra mim, Celinho.
0: Dó?
1: Meu... Sua boca tem mel.
3: Ô, minha linda, você errou o repertório aí, tá?
1: Ah, tá, desculpa. A gente volta já.

0: Dona. Alô, BH tá no ar. Tema de hoje, Cacá.
1: Tema de hoje é aquele babadinho super leve pra começar a semana, uhum, né? Você tomou um tindóida?
0: Tomou.
1: Subiu a cabeça e mandou uma mensagem pro ex ou pra ex. Se arrependeu? Entendeu? Conta pra gente, 31992360714. Mas pode seguir a gente no, também no Instagram, @caeteoficial, uhum, arroba Ana Júlia Goulart. Que é isso? A chapa tá frouxa.
2: Ninguém é bom aqui, gente.
1: Chapa tá frouxa. Ana Júlia Goulart. Célio BHFM?
0: Isso!
1: Acertei!
0: Acertou!
1: E arroba Rádio BHFM. Oh, gente, é o meu caete oficial, mas se jogar Juliana Paz, cai em mim. Arroba caete oficial. 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Uhum. Então participe lá, porque você vai se dar bem, viu? Vamos ouvir áudio da turma?
0: Vamos lá.
3: Bora. Bom dia, BHFM. Bom dia, Cacá. Bom dia, Celinho. Bom dia, Ana Júlia.
2: Opa!
3: Gente, eu já me arrependi de beber e mandar mensagem. Eu fiz pior.
0: Ah.
3: Eu bebi e liguei.
2: Nossa.
0: Ah, ligou?
3: Liguei pra pessoa. Gente.
1: Nossa, é pior ainda.
3: Fiz vários planos com a pessoa.
1: Nossa.
3: E tudo coisa que eu não queria mais.
2: Não.
3: Gente, no outro dia, quando a pessoa me ligou, eu quase infartei.
1: Não.
3: Mas é isso, me arrependi e graças a Deus nunca mais fiz de novo. Bom dia, galera.
1: É sobre, né?
0: É.
2: Gente.
1: É sobre se arrepender e falar, ó, pra mim já deu, hein?
0: Uhum.
1: Chega. Ai, gente, ligar é pior ainda que você vai lá. Aí você não lembra, você acorda de manhã na ressaca e olha lá.
2: Não tem registro.
1: Chamada.
0: É, não tem.
1: Nossa Senhora.
2: Eita, você não sabe o que você falou, você só sabe que você ligou. E aí?
0: Mais um, ó.
1: Vambora.
4: Bom dia, BHFM.
1: Bom dia.
4: Quem fala é o Igor de Venda Nova.
0: Tudo nosso.
4: Então escuta essa. Cara, eu quando bebo, não hoje em dia eu sou casado, né? Então tudo que eu tinha pra aprontar, eu já aprontei.
0: Uhum.
4: Mas há uns 9 anos, 10 anos atrás, eu era promotor de algumas baladas aqui de Belo Horizonte.
1: Sim.
4: E quando chegava no fim da balada, eu não tinha arrumado nada, tava de boa e tal. Eu tinha uma lista de transmissão no meu WhatsApp de uns 20 contatinhos. Eu mandava, oi, boa noite, tudo bem? O que você tá fazendo? E aqui respondia, eu dava uma de santinho, como que não quer nada, perguntando se estava em casa, que eu tava meio triste, se podia conversar comigo, se é que vocês entendem. Ai, bêbado só faz coisa que não deve, né?
1: É verdade.
4: BHFM, a gente se encontra por aqui.
0: Sempre. Valeu,
1: eu não sei se
0: Igor.
1: É pior você mandar a mensagem ou mandar o oi sumida, entendeu? Porque
0: oi
1: aí
0: sumida.
1: Você vê que a pessoa tá te procurando do nada.
0: Uhum.
1: Né? Ah, não tem nada pra fazer, me manda um oi sumida aqui. Aí é pior, tá, gente? Eu
0: é
1: acho
0: verdade.
1: Que... Não, olha, resumo da ópera, 9-2, parem de beber.
2: Novas regras

0: da ANAC podem impedir embarque de passageiros baderneiros. Sudecap mantém inscrições abertas para processo seletivo simplificado até hoje em BH. Guilherme Smith é ouro e país fecha o grande slam de judô com 3 pódios.
1: Legal, hein?
0: Muito legal.
1: Olha, Júlia, choveu muito ontem, o tempo hoje tá nublado, conta aí.
0: Ô, gente, olha esse tempo, gente.
1: Olha aí.
0: Qual que é a previsão do tempo hoje? É
1: e
0: chuva.
1: É
0: céu nublado, chuva a qualquer momento e temperatura variando de 18 graus de mínima a 25 de máxima, viu? A umidade relativa do ar tá tranquila, em torno de 40%.
2: Mas tá pouco ainda pra tanta chuva, né? Achei que a umidade já tá mais.
0: Mas
2: 70.
0: Agora que tá chovendo, deve tá em 80. 100. Né?
1: Você gosta desse tempinho gostoso?
0: Não,
1: assim?
0: Gosto de sol.
1: Ah, você gosta de sol?
0: Eu gosto.
1: Eu também gosto.
2: Eu vou fazer uma sopinha hoje.
1: É,
2: sopinha
1: hoje, tá?
2: De letrinha.
1: Sopa de letrinha. 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
1: Salve, viu? Botando pra mexer com os corações.

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1: Muito, muito, muito franca. Pode mandar, Celinho.
2: Titia Caiete. Sou a Patrícia de Contagem.
1: Tudo nosso, Pat.
2: Minha melhor amiga de 10 anos ficou com o ficante que eu falei que gostava. Ela jura que não sabia que era sério. Você perdoaria uma falsidade dessa?
1: Não sou eu, né? Tem que ser você, né? A história é com você. É a sua melhor amiga, né? Você, não sei se, até que ponto esse ficante pra você é tão importante, a ponto de contar tudo pra ela. Eu já falei uma vez, vou repetir. A gente tem uma mania de querer contar tudo da nossa vida pra todo mundo, achando que todo mundo tem o mesmo olhar carinhoso e respeitoso com a gente. E, infelizmente, não tem. Tem coisas que tem que guardar pra gente. E tem que guardar até que a coisa dê certo. De verdade, né? Não é sair contando tudo. Muitas vezes, claro, tem amigos sinceros, tem amigas sinceras, nós temos, ainda bem que temos, mas não é todo mundo. E às vezes você também tá contando pra pessoa detalhes tão íntimos que a outra pessoa, assim, também quer experimentar.
3: Propaganda, né? A
1: aí
3: famosa.
1: Depois, aí depois vai lá, faz o que faz e fala assim, meu Deus, uma fulana era minha amiga. Então menos é mais. Agora, cabe a você, quem tem que saber se você vai perdoar ou não, toda a história de vocês, toda a trajetória, você já sabe a resposta, ela tá aí dentro de você, entendeu? Agora que sirva de lição, quando a gente tá interessado em alguém, espera a coisa se consumar de fato, não sai fazendo propaganda não, viu? Não vale a pena, gente, nem todo mundo que dá uma tapinha no ombro da gente quer o nosso bem não, viu? Pense nisso, coisinhas.
2: Boa, Cacá!

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1: Saudade, Timóteo, só saudade.

0: Davi Quaresma e Gabi. Acostumou errado. 929, vai participando com a gente do Alô BH dessa segunda, daqui a pouquinho, finalzinho, a gente libera pra você par de ingressos do setor VIP pra curtir o showzaço da turnê Bem Black, de Tiaguinho e Pericão. 17 de outubro, a partir das 3 da tarde, na área externa do Mineirinho, classificação 18 anos. 929, vamos de notícia?
1: Técnica que reescreve o DNA abre caminhos pra tratar doenças raras? Ex-piloto constrói castelo de 17 metros em Minas Gerais.
0: Olha.
1: Final da Série D entre Uberlândia e Asa bateu recorde de público da competição em 2026.
0: BH 929, daqui a pouquinho tem mais, fica aí.
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0: Ipanga. Eu duvido. Faltando 14 para as 10, bora mandar beijo e abraço para os melhores ouvintes do mundo.
1: Bora mandar um beijinho. Vou pro Instagram, arroba Caete Oficial, CLBHFM, Ana Júlia Goulart com T, só em Rádio BHFM, gente. Uhum. Tô aqui no direct, tem uma turma mandando beijo aqui. Chefe Paulo, um beijo para você, meu amor. Obrigada pelo carinho. Tá aqui o Chefe Paulo. A Odília Miranda Gomes, também um beijo para ela. Miriam Cristina aqui. Adriane Coutinho. Luan Teodoro. E o Luan mandou um recado. Cacá, a Júlia ficou dentro de casa, por isso choveu tanto. Aí ele ainda respondeu. Naju, quando for assim, você fala antes, meu bem. Você quebrou o pessoal do Clima Tempo.
2: Ô, Celinho.
0: E aí?
2: Ai, ai, vou falar nada, sabe, gente? Com vocês. Tem aqui, olha só. Deixa eu mandar um beijo. Deixa eu mandar um beijo especial pro Kleber Ferreira. Um beijo pra você, Kleber. Obrigada pelo carinho. E mandar um beijo também pra todos os

0: Igor Oliveira, um beijo também em Nova Lima, que é tudo nosso, viu?
1: Tem aí, Celinho.
2: Tem, a Carol, Carol, underline 2023, também Josiane Silva, 33, a Cristina, ponto Maguinha, também a Nurbi, Bruninha, 20, também a Máfia, ponto Rafa, e a Beatriz, 14, Aparecida. Valeu, turma, beijo pra vocês aí.
0: É tudo nosso.
2: Ó, vamos tocar música aqui. Daqui a pouquinho, às 10, tem um Conexão, né, Ana Júlia?
1: Isso mesmo. Já já eu conto pro melhor ouvinte do mundo tudo que tá bombando na internet.

0: Domingo Tubarões na BH. Faltando 7 para as 10. 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
1: Olha, semana passada vocês foram. Fomos, né, Jujuba? Foi uma delícia. Encontramos com os alunos, teve show de talentos. A diretoria só não deu tempo de merendar. Aí eu voltei com vontade.
2: Ah, mas na próxima nós não vamos perder essa oportunidade, não.
1: Merendar
2: não,
1: tá? Tá?
0: Intervalo comercial, já tem mais alô BH. BH faltando 6 para as 10.
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0: Se acabou. Beijo, meus amores. Beijo, Jujuba. Beijo, Celinho.
1: Beijo, Cacá.
0: Beijo, melhor ouvinte do mundo. Gente, tô indo embora. Paciência, tá? Se eu estiver na rua, vou ficar na direita. Não buzina, não, que eu travo. É pior. Então, deixa eu ir. Eu paro atrás do ônibus. Vou no meu tempo, tá bom? Então, é isso. Fiquem com Deus. Uma semana maravilhosa. Até amanhã, porque eu não tô boa, não, hein? Tô ótima. Fui!
2: Segunda-feira, com esse tempinho assim, você vai de quê?
0: Ah, querida, eu vou de sopinha de letrinha.
2: Olha, sopinha de letrinha.
1: Que delícia.
0: Gente. É. Ah, desculpa, gente. Deixa eu ir. Beijo, fui.
1: Bom descanso.
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2: BH 10 e 4.
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2: Bom dia, bom dia. Segunda-feira, 14 de setembro. Tá no ar o Conexão BH. Ana Júlia, vamos juntos aqui até às 11.
1: Isso mesmo, Celinho. Seguimos juntos, nós dois e o melhor ouvinte do mundo. Com muita música, muita informação e prêmio. Já, já eu conto o que tá bombando na internet, hein?
2: Por falar em prêmio, tem um kit Frison Tutano contendo um shampoo, um ultracondicionador, creme pra pentear, também um copo exclusivo da BH. E também par de ingressos para o setor VIP Vai Curtir o Pagodeando do Ian e convidados. Dia 3 de outubro, 18 horas, no Terrazzo 367. Você vai também, né, Ana?
1: Claro! Claro que eu vou, mas eu não perco por nada.
2: Chega junto, começou a conexão dessa segunda-feira.

Liberando o par de ingressos para o setor VIP, vai curtir showzaço, turnê bem black de Thiaguinho com Pericão, dia 17 de outubro, a partir das 3 da tarde, em área externa do Mineirinho, classificação 18 anos, Poliana, bairro Guanabara, final do telefone 88. Poli, boa semana, beijo carinhoso. 5 dias úteis para retirar seu prêmio, hein? Avenida Raja Gabalha, 3502, quarto andar, bairro Estoril, entre 10 e meio-dia e de 1 às 5 da tarde.

0: Olha só, Celinho, vamos falar de Renato Gaúcho, que tá de volta ao Grêmio. O anúncio oficial, gente, ainda não aconteceu. Mas por causa de uma gafe ali da filha do técnico, já tá todo mundo sabendo. Ela acabou fazendo um post ali nas redes sociais antes da liberação do clube. E agora é isso, tá todo mundo sabendo. O que que acontece, Celinho? Luiz Castro, que era o técnico antigo do Grêmio, foi demitido logo depois da derrota do time pro Vasco. E 24 horas depois, eles já estavam com um novo técnico acertado. O Grêmio, que tem somente 7 vitórias no Brasileirão, 35% de aproveitamento, e tá coladinho ali no Z4. Confuso, hein, gente?
1: Demais.
0: Agora, olha só, eu quero saber de você e do melhor ouvinte do mundo. Qual foi o segredo que você teve mais dificuldade de guardar na vida? Aquele negócio que caiu no seu colo ali, você falou, ai meu Deus, e agora? Você teve, Celinho?
1: Eu sou boca de sacola, né?
0: Pois é,
1: às
0: e
1: vezes
0: aí?
1: A pessoa me pede segredo, eu esqueço, porque era segredo.
0: Oh, gente, já te aconteceu?
1: Já, demais.
0: Até
1: com
0: mesmo?
1: A minha parceira aqui, a Lohana, já aconteceu. Ela fala um negócio, daqui a pouco eu vou e conto pros outros. Ela falou assim, mas não era segredo, Celinho? Falei, esqueci que era segredo. E você, Ana Júlia?
0: Então, menino, uma vez, eu tinha um casal de amigos que namoravam e ele me contou que ia pedir ela em casamento. Mas ela já tinha me contado que queria terminar.
1: Ai, meu Deus.
0: Gente, mas eu fiquei numa saia justa que vocês não imaginam. E como é que você faz ali pra equilibrar? Não pede em casamento, não. Termina logo. Ixi, você, pelo amor de Deus. E sem saber que eu tava sabendo de tudo. Foi babado, viu? Nossa, passei pelo Vale da Sombra e das Trevas, Celinho. E você, melhor ouvinte do mundo, qual foi o segredo que você teve mais dificuldade de guardar na vida? Você é boca de sacola igual o Celinho? Ou consegue guardar segredos importantes como eu? Manda áudio 31992360714.
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0: 45 minutos de música.
1: Convido vocês a cantarem comigo do início ao fim.

0: BH 102.1, todo mundo se encontra aqui. Pericão e Ferrugem, final de tarde. Essa turma joga um bolão, hein? E joga no seu time, né, Nagília?
1: Ah,
0: gosta,
1: é um pagodinho, né, Celinho?
0: Pagodinho bom.
1: Aqui, deixa eu atualizar os melhores ouvintes do mundo da nossa Trends, né? É. Estamos perguntando qual foi o segredo que você mais teve dificuldade de guardar na vida. E aí eu contei do caso de um casal de amigos que um queria pedir a outra em casamento e a outra queria terminar e eu fiquei no meio dessa confusão. Só pra dar o resumo aí da obra pra vocês, gente, eles terminaram, tá? Temos áudio?
0: Temos!
2: Bom dia, Celinho.
0: Bom dia,
2: Nadjúlia. Bom dia, PH. Aqui, meu nome é Patrícia, sou de Nova Lima. Então, sobre o tema, eu sou meio termo. Tem segredos que eu conto e tem segredos que eu não conto. Tem até segredos que eu até esqueço que me contaram.
0: Olha!
2: O assunto... Ah, nem é eu e minha mãe, a gente pode dar até a mão. Minha mãe ainda é até mais fofoqueira do que eu, viu?
0: Fofoqueira.
2: Nossa Senhora! BHFM, todo mundo se encontra aqui.
1: Amo.
0: É a Pati, beijo pra você, Pati, boa semana. Vem participar também, queremos te ouvir aqui, né, no
1: Manda
0: Conexão.
1: Manda seu áudio contando qual foi o segredo que você teve mais dificuldade de guardar na vida. 31992360714.
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0: Júnior e César, cheiro de culpado. Fechou, 45 minutos de música direto nessa manhã de segunda-feira chuvosa em BH. E quem tá levando de presente? Aliás, sequência premiada, hein, turma? 3 músicas, se cadastra no site ou no app. Quem sabe se vai viajar final do ano. Réveillon em alto mar. Agora sim, saindo o kit Frison Tutano, contendo um shampoo, ultracondicionador e um creme para pentear, mais um copo exclusivo da BH. Patrocínio Frison, ligado à sua beleza, Antônia. Lá do Califórnia, final telefone 27, Antônia. Que bom que você participou, menina. Ganhou. Beijo carinhoso, bem gostosinho na sua bochechinha fofinha, tá bom? Boa semana. Cola aqui, Avenida Raja Gabalha, 3502, quarto andar, bairro Estoril, entre 10 e meio-dia e de 1 às 5 da tarde. BH, faltando 15 para as 11.
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7: BH, faltando 9 para as 11.

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1: Faltando 6 para as 11. Ana Júlia,
2: oi.
1: Você tá em alta na internet mesmo?
2: Então, estamos falando da situação do Grêmio e de Renato Gaúcho, que tá de volta. Uhum. E perguntando pro melhor ouvinte do mundo qual o segredo que você teve mais dificuldade de guardar na vida. Temos áudio?
1: Temos.
2: Vamos ouvir.
3: Bom dia, BH! Marcelo Pessoa, o corretor. Hoje é o dia mais feliz da minha vida. Ontem, hoje. E eu não tenho segredo nenhum, não. Eu não guardo segredo.
1: Não guarda.
3: Aliás, minha filha nasceu ontem. Graças
2: Olha.
3: A Deus, Maria Luísa veio pro mundo.
1: Maria Luísa?
3: Um beijo a todos! BHFM é a melhor do planeta!
1: Valeu, Marcelo Pessoa. Felicidade pra você, pra família, Maria Luísa. Muita saúde pra ela, né?
2: Isso aí. Região.
1: Ana Júlia.
2: Diga.
1: Daqui a pouco tem Marcelo Rodrigues por aqui, junto com você, dando sequência e o Conexão.
2: E já tem mais um Trends. Já anota nosso WhatsApp, 31992360714.
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0: Larissa, lá do Alípio de Melo, final do telefone 21. Larissa, beijo carinhoso, obrigado pela participação. Agora é só buscar aqui na BH, hein? Avenida Rádio Gabalha, 3502, quarto andar, bairro Estoril, entre 10 e meio-dia e de 1 às 5 da tarde. Ana Júlia, vou nessa. A gente se encontra amanhã cedinho, tá bom?
1: Isso mesmo, Celinho. Bom descanso pra você. Obrigado. Até amanhã cedinho, viu?
0: Você segue por aqui no Conexão junto com Marcelo Rodrigues.
1: Isso mesmo, tô por aqui.
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10: E aí, BH, bom dia então, hein? Bom dia pra você que se liga aqui em 102.1 na Alexa, na TV por assinatura. Bora lá, né? Começar essa semana aí, tá chovendo aí. Pois é, o negócio tá caindo na água mesmo, hein? Vamos começar essa semana molhando. E com muitos prêmios pra você, lá no site

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sem endoidecer o meu coração. 11:19. Bom dia pra você. Seguimos com muita música boa, com prêmio pra você que se inscreve no site da BH. Tem par de ingressos pro Cinearte, o copo personalizado. Parte. Bora lá. Bora lá. BHFM.com.br ou no aplicativo. Agora 11:20. Danilo e Davi. Eu sou terapia.

0: Comercial BH FM 102.1, esta segunda-feira chuvosa. Agora 11h30, o Gustavo Mioto por aqui, com ou sem mim. Bom dia, BH. 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E olha, já estamos aí no meio de setembro, né? Ô, Fabi, você acha que já tá na hora de planejar as férias de verão? Já tá chegando o momento, né? Não? Bom dia.
1: Bom dia, Marcelo, pra você e pra todo mundo que tá ouvindo aqui a BH. Pois é, eu acho que já dá, viu, pra planejar. Primeiro porque alguns destinos já começam a ficar aí sem opções, né? Ficar com poucas opções. E do ponto de vista da organização financeira, se você contrata uma viagem agora, você pode parcelar e terminar de pagar até a data da viagem, né? Assim, os gastos desse parcelamento não vão se somar a aqueles outros gastos que você vai fazer durante a viagem, né?
0: É verdade, é uma ótima dica, Fabi. Pensando que o pessoal também precisa se programar o quanto antes, né? Quais os destinos internacionais são muito procurados pelos brasileiros nessa época, hein?
1: Olha, Marcelo, no verão brasileiro, né, é inverno no hemisfério norte. E por causa, devido aí ao aumento das temperaturas, tem cada vez mais gente optando pelas viagens para a Europa e para os Estados Unidos nessa época, né? Para fugir daquele calor escaldante que faz aqui no Brasil, né? Orlando e Miami, por exemplo, podem funcionar bem, né? Porque lá não chega a fazer um friozão e o calor é muito menos intenso, né? Então é uma temperatura agradável aí para quem gosta de ir aos parques temáticos, por exemplo. Portugal e Espanha também são muito procurados, porque também não tem um inverno muito rigoroso. E com isso, o turista pode aproveitar muito os destinos, né? E também a gastronomia.
0: É verdade. Você falou em gastronomia, Fabi. Eu conheço gente que quando viaja se preocupa mais em escolher os restaurantes do que qualquer outra coisa, viu?
1: Eu também conheço, viu, Marcelo? Tem muita gente que gosta de fazer uma viagem gastronômica, né? E esse é um dos motivos aí porque eu sugeri aí parcelar os gastos como passagem e hospedagem antes da viagem começar. Assim você tem aí uma folga no orçamento para poder curtir restaurantes, fazer compras, né, visitar as atrações. 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
0: Muito bem, É da Sua Conta, dando uma força para quem tá planejando as férias, né? Amanhã voltamos com mais dicas nesse mesmo horário, 11h30 da manhã. Obrigado então, Fabi, até lá, hein?
1: Até amanhã, Marcelo, boa semana.
0: Para você também, tchau, tchau.

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1: 15 pro meio-dia. 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
1: Alô, pra Rita Silva, que tá em Franca, São Paulo, ouvindo a gente. Valeu,

0: FM, pra você que tá aqui em 102.1 no rádio convencional. Mas aí tem aquele convite pra você ir pro nosso site, porque lá tem música direto. Bora lá, ó. bhfm.com.br. Ah, não, você tem Alexa. Então manda aí, já fala Alexa tocar. 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A Alexa começou já a tocar lá. Ou no nosso aplicativo também, na TV por assinatura, aí nos aplicativos agregadores, Rádios Net. Vem junto com a gente por aqui na BH. E aí a gente volta meio-dia e meia com a nossa programação normal. Daqui a pouquinho tem Trends. Vem com a gente da BH. Bom dia. Boa tarde pra você.
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0: 11h54.
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25: Pega meio-dia e meia.

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0: 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Ó, artistas, se liga aí, shows do Thiaguinho, Ana Castela, Jota Quest, Zeneto e Cristiano, Wesley Safadão, El Chan, Alok e muito mais. Anotou a sequência, então, das três músicas ou dos artistas? É no site ou no aplicativo que você confere o regulamento para se inscrever, tá? 12:46.
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0: Agora 12:59.
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0: de pagodinho, vamos sim com a melhor programação do rádio nessa segunda-feira e vamos também de informação por aqui.
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0: Hora de ficar por dentro do que tá em alta na internet, não é isso, Ana Júlia? Boa tarde pra você.
2: É isso mesmo, Marcelo, boa tarde pra você, boa tarde pro melhor ouvinte do mundo. Segunda-feira você sabe, né, Marcelo? Repercussão ali do fim de semana, de tudo que rolou no sábado e no domingo, e rolou o Rock in Rio.
0: Opa!
2: E quem ontem fez um showzão aclamadíssimo pela web por lá?
0: Quem, Ana Júlia?
2: Ivete Sangalo.
0: Oh, meu Deus do céu.
2: Mainha provou mais uma vez. Pra quem sempre questiona aí, quando ela aparece no line-up do festival, por que ela está, Marcelo, há 20 anos fazendo parte deste grande evento? Um showzão pra ninguém botar defeito, cheio de efeitos, danças, muita música boa, aquelas músicas antigas que só os fãs conhecem, o lado B de Mainha também apareceu no Rock in Rio, e tem gente pedindo pra que ela faça o mesmo show que ela fez no Rock in Rio em formato de turnê pelo Brasil, Marcelo.
0: Tá, a ideia é boa, hein?
2: Foi batizado esse show de Alá Sangalo. Alá Sangalo, na verdade, traz toda a latinidade de Ivete por aí. É muito tempo de Rock in Rio, hein, gente?
0: É verdade, é verdade.
2: 32 anos de carreira e 20 anos fazendo parte desse festival. Pois bem, quero saber de você, Marcelo, e do melhor ouvinte do mundo. O que que existe na sua vida há tantos anos e você não troca por nada? Tipo Rock in Rio e Ivete Sangalo. É uma união, ó, antiga.
0: Ô, menina, pra mim é o rádio, né? O rádio, o microfone está falando no rádio. Pra mim é excelente. Essa aqui é a minha vida.
2: É, Marcelo.
0: Há muito tempo que eu faço isso. Porque sem isso aqui eu não vivo, não. Você é na Júlia.
2: Achei fofo. Então, eu fico monotemática nessa rádio, Marcelo, mas não tem como falar. É o pagode.
0: Pagodinho, né?
2: Desde que eu me conheço por gente, esse é o ritmo que mexe com meu coração. Eu era criança, ouvia na rádio Os Travessos, Só Pra Contrariar, Cara Metade. Então, não tem como. É o pagode que já tá na minha vida há muito tempo. E você, melhor ouvinte do mundo, o que que existe por aí há muitos anos e você não troca por nada? Manda seu áudio 31992360714.

0: Felipe Rodrigo.
1: Não, viu? Perdeu.
0: Banquinho, e você aí, hein? Você, o que existe na sua vida? O que tem na sua vida há anos que você não troca por nada? É uma academia? É uma bicicleta que você tem que você não vendeu, hein? É algo da sua infância que você tem ali, algo afetivo com ela? É uma cervejinha no final de semana? Manda áudio pra gente aí, 319-9236-0714.
2: Oi, Marcelo. Na jugular, good tarde pra vocês. Tudo bem? Como estamos?
0: Good tarde.
2: Ótima semana.
0: Fala, Luan.
2: Bom, o que eu amo de paixão e tá sempre, né? Gosto sempre de ir. É a feirinha, né? A quema, né? A feirinha, a gente tem a cervejinha, tem o churrasquinho.
0: Boa.
2: E é onde eu fico sabendo também as fofoquinhas, né?
0: Rapaz,
2: as coisas que eu amo é a feirinha.
0: Rapaz, o Luan, ele é fofoqueiro, hein, cara? Que é isso? Oi?
3: Boa tarde, boa tarde, boa tarde. O que eu não largo por nada, nada, nada e nem troco é o amor que eu tenho pelo Clube Atlético Mineiro.
0: Aí, ó.
3: Sou galo de corpo, alma e espírito.
0: Oh.
3: Miriam do Bairro Castelo.
0: Valeu, Miriam. Manda seu áudio aí, participa com a gente. Boa tarde.

0: Com.br. Começar essa semana aí, ó, com alegria, ganhando prêmio com você por aqui em 102.1. É bom demais, né não? bhfm.com.br ou no nosso aplicativo. Se inscreveu? Bom demais. Tá recebendo presente aqui agora. Bora lá! Presentão saindo pra Poliana do Santa Teresa, final do telefone 51. Poli, fatura aqui, ó, par de ingressos de arena pra curtir o show Ivete Clareou agora, hein? Agora, tá chegando, dia 19 de setembro, 14h, na área externa do Mineirinho, classificação 18 anos, se deu bem, entre em contato com a nossa equipe aqui pelo WhatsApp, tá bom, Poli? 319-9236-0714 pra mais informações sobre a retirada do seu prêmio, combinado? E nesse mesmo telefone, você pode participar com a gente aqui agora do Trends. A gente tá perguntando o que existe na sua vida há anos e você não troca por nada, hein? Participa aí, boa tarde. 1h43.
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0: Gustavo Lima por aqui na VH, retrovisor, você olhando pra trás, e aí, o que existiu, existe na sua vida há anos e você não troca por nada, hein? 319-9236-0714, boa tarde!
1: Fala, Marcelo, Lohana, boa tarde, meus queridos, um abraço.
0: Opa!
1: É Lucas aqui do bairro Viena, no Justinópolis. É, entrando nesse assunto aí, não tem como, né? Tem muito, uma coisa que tem há muito tempo e a gente não abre mão é da Rádio BH.
0: Aí.
1: É tudo que a gente procura, a gente encontra na BH, né? As melhores músicas, as melhores pessoas. Aí nisso deixa o dia mais leve. Escuto na rádio, no transporte, público, no serviço. E desse jeito a gente vai levando a vida. Um abraço, meus queridos.
0: Ô Lucas, muito obrigado aí pela sua audiência de sempre, pela sua companhia e pelas suas palavras. É você que faz essa rádio aqui, viu? Você e tantos outros melhores ouvintes do mundo que estão sempre ligados com a gente, aí acompanhando tanto tempo a BHFM, né? Valeu de um montão aí, viu, galera? Tamo junto! Natália, do bairro Betânia. E aí, Nath, faturou aqui um par de ingressos, espaço front stage VIP. Bruno Pelo 360 com Hugo e Guilherme. Agora, sabadão, em 19 de setembro, 14h, no Mirante BH. A classificação é 16 anos. Natália, já sabe, cola aqui na rádio e retira o seu prêmio. Daqui a pouco tem mais uma edição do Trends BH com a Poli Rosado, que tá aqui já na área pesquisando tudo que tá em alta na internet pra te informar. Melhor ouvinte do mundo. Boa tarde.
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0: Agora 5 faltando pras 2.

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0: Boa tarde, aqui o Marcelo Rodrigues.
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2: Salgordinho, viu? Botando pra mexer com os corações.

0: Contra aqui.
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0: Nada, é só o começo por aqui na sua BH, de muita música boa, de prêmios e informação por aqui também.
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0: Poliana Rosato tá aqui nas férias da Lohana Lima. Boa tarde pra você, Poli.
3: Boa tarde, Marcelo. Boa tarde, melhor ouvinte do mundo. Tamo aí começando essa semana maravilhosa. A Lohana tá de férias, tá curtindo a doidada, e eu assumo aqui durante esses dias.
0: Seja bem-vindo então, Poli.
3: Obrigada.
0: O que que tá em alta na internet? Conta pra gente.
3: Ô, menino, esse assunto é bom demais, viu? Vamos fazer fofoca?
0: Bora lá.
3: A gente não gosta dessas coisas, não, né? Olha só. Um dos assuntos mais em alta nas redes sociais, tá? Vamos falar de Marina Sena e Juliano Floss. O ex-casal ainda está dando o que falar. Ontem, a Marina Sena se apresentou no Rock in Rio, né? E durante a música Ouro de Tolo, que fala sobre o fim de um relacionamento, a Marina pegou um boneco de pano e rasgou o boneco todo no palco.
0: Meu Deus!
3: Estraçalhou. E aí, essa performance, vamos chamar assim, né? Foi vista como um recado para o ex-namorado. Porque os dois se separaram há mais ou menos aí cerca de um mês, um pouquinho mais, né? Uhum. E aí, você acha que acabou? Acabou
0: não.
3: Nada, menino. Gente. Horas depois, o Juliano Floss foi às redes sociais e compartilhou a imagem da boneca Emília.
0: Meu Deus, o negócio continuou.
3: Do sítio do Pica-Pau Amarelo. Então, muita gente entendeu como uma indireta, viu? Marina Sena falou que não tem nada de indireta, não,
0: tem
3: tá?
0: Não?
3: Mas o público entendeu que sim, né?
0: É, todo mundo, né?
3: É,
0: não, com certeza,
3: é todo
0: né,
3: mundo,
0: né?
3: É isso. E a gente quer saber, Marcela, do nosso melhor ouvinte do mundo. Ó, essa é boa, hein?
0: Ah.
3: Você é do time que manda indireta ou é do time que fala na cara mesmo?
0: Ó, gente... Ó, eu prefiro falar na cara, sabe? Pra ser
3: eu,
0: sincero.
3: Eu também, claro. Não sou de negócio de indireta, não, viu? Prefiro
0: indireta.
3: Falar na cara. É. E você, melhor ouvinte, manda seu áudio aqui pra gente. Olha, 319-9236-0714.
0: Participa com a gente na BH. Ó, indireta? Indireta ou não indireta? Ou fala na cara? Vem com a gente na BH. O Ian chegando aí, hein? Textão na BH. 2h18. Ele fala na cara, meu irmão.

0: quê? Fala pra mim, vai.
1: É o Murilo Rufi por aqui na sua BH. Saudade estranha, tá rolando Trends. E você chega junto, manda seu áudio 31992360714. Você é do time que manda em direta ou do time que fala na cara, hein? Olá, boa tarde.
2: Boa tarde, PHFM, tudo bem?
1: Tudo bem.
2: Boa tarde, Marcelo. Boa tarde, Juliana, né? Meu nome é Fernando Daquele. Sobre esse tema aí, eu sou de falar direito. Não sou de mandar recado, não.
1: Ó.
2: Eu queria aproveitar hoje, que é um dia muito especial pra mim, meu aniversário. Queria que vocês mandassem um abraço pra mim. Oh. É Fernanda, cidade de Jaboticatuba.
1: Ô, Fernanda de Jaboticatuba, você tá sempre ouvindo a gente, né? Brigadão aí pela audiência de sempre. Felicidades mil pra você hoje e sempre. Sempre participando com a gente também. Valeu, Fê. Aproveita bastante seu dia, que é um dia muito especial, né? É que é isso, hein, Ferrugem? Aí, ó.

0: Ana Prado, Coração Sertanejo, onde haja sol por aqui em 102.1. Agora tem um solzinho, né? Já choveu mais cedo. Onde haja sol, em Belo Horizonte, Lauana. Vem junto com a gente por aqui na VHFM. Curtiu aí, em 45 de música na tua sequência? Bom demais, é no site ou no aplicativo que você confere direitinho o regulamento pra se inscrever. 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Presentão, presentaço saindo pra você aqui, ó. Priscila, do bairro Dona Rosarinha. Final do telefone 19, Pri faturou. Voucher de 2 horas no Motel Del Rey e o copo da BH, ó, válido de segunda a quinta, exceto feriado, véspera e dia dos namorados, tá bom, Priscila? 5 dias, cola aqui e retira o seu prêmio. Daqui a pouco, mais uma edição dos 45 e, claro, você segue participando junto com a gente lá no site ou no aplicativo da BH. Combinado? Agora 2h43.
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13: BH 2:47.
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0: Área Proibida por aqui na sua BH. Os melhores sons, você conferindo junto com a gente em 102.1. E claro, para interagindo com a gente também por aqui, né? E aí, você é aquela pessoa que fala na cara? Manda em direta? Ou o time que fala na cara mesmo, hein? 31992360714.
1: Boa tarde, Marcelo. Oi. Aqui é a Tamara.
0: Oi, Tamara.
1: Olha, eu não tenho isso de mandar em direto comigo, não. Sinceramente, eu nem sei fazer isso. Prefiro falar na cara mesmo, porque já resolve tudo que tem que resolver. Já, o que tiver que fazer, já faz. E é melhor assim, né? Porque ficar de conversinha, ficar de indiretazinha, essa coisinha, não dá muito certo pra mim. Então, meu papo é esse.
0: É isso aí, Tamara. Já desembola e tá tudo certo. Tem que ser claro, né? Não, tá certo. É isso aí. Tô contigo. Ô, Henrique e Juliana, é amor dos outros. Na sua BH.

Henrique e Juliano na sua BH, amor dos outros aí, ó, de montão, você que participou com a gente, valeu, valeu, tamo junto aí, ó. 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E aí, você sabe, vai ficando por aqui mais uma edição do Conexão. Daqui a pouquinho tem 45 de música, tem hashtag BH, as informações aí desta segunda-feira, semana começando, e a BHFM fazendo aí a trilha sonora do seu dia. 5 para as 3, boa tarde.

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1: É a semana começando com prêmio na BH. E é bom, é bom. Tem par de ingressos de

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3: Essa aqui tem que estar preparado pra sofrer, hein? Quem sabe, solta a voz, canta pra gente assim, ó.

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1: Que linda!
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0: Oi, tudo bem? Desculpa a visita, eu só vim te falar. Tô afim de você, se não tiver, você vai ter que ficar. Diz aí!

0: Meu rolo de novo.
1: Obrigado, meus amores.
2: Guilherme Benuto, Mário Maraíza, Corpo Sexy. Agora 3h28. Seguimos com os 45 de música por aqui, com Zé Neto e Cristiano, Cadeira Cativa.
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0: Júlio, mano, BH, me apaixonei nessa morena. Por aqui, fechando essa edição, hein, dos 45 de música, sequência premiada rolando também nesse mês de setembro, você sabe, já estamos adiantando pra você 2027, sim, negocinho aqui, uma viagem com tudo pago pro navio Réveillon em alto mar. Você vai curtir o Alok, Jota Quest, Ana Castela, Tiaguinho, Wesley Safadão, Zeneto Cristiano, El Tchan e muito mais, exatamente, é o navio Réveillon em alto mar. Notou a sequência das três músicas ou dos artistas? É no site ou no aplicativo que você vai conferir direito um regulamento pra se inscrever. Bora lá, hein? Prêmio saindo pra você que se inscreveu no site Henrique do Madre Gertrudes, final do telefone 19. Henrique, faturou, hein? 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Boa tarde, BH!
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0: Agora 3h44, BH.
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0: Hora de conferir os destaques da tarde dessa segunda-feira, não é isso, Polly?
4: É isso aí, Marcelo. Vamos então para as principais notícias do momento.
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4: No último sábado, a Prefeitura de BH e os bombeiros capacitaram voluntários para o período das chuvas. O encontro reuniu moradores de área de risco, integrantes dos núcleos de defesa civil e dos núcleos de alerta de chuva. A iniciativa contou também com participação da Subsecretaria de Proteção e Defesa Civil e o objetivo foi capacitar os voluntários para autoproteção e proteção comunitária, ampliar a percepção de riscos e fortalecer a prevenção diante das emergências provocadas pelas chuvas.
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4: O técnico Ancelotti confirmou que o futuro da seleção brasileira não conta com Neymar, viu? O italiano disse que a Copa do Mundo encerrou uma geração que começou em 2018 e disputou 3 mundiais. Segundo ele, alguns podem continuar, mas que no geral eles precisam de novos jogadores e uma nova identidade na seleção brasileira.
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4: E vamos falar de Lady Gaga, que pegou todo mundo de surpresa ao aparecer com um bebê recém-nascido. Ela e o marido, Michael Polanski, foram vistos em público com o bebê e a imagem viralizou nas redes sociais, já que ninguém sabia que a Lady Gaga estava grávida. Mas olha só, os fãs continuam sem informações, viu? O casal ainda não se pronunciou e ainda não foram divulgados detalhes sobre nome, sexo ou a data de nascimento da criança.
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0: Tudo dito então, né, Polly? Daqui a pouquinho
4: tudo
0: você volta.
4: Tudo falado, Marcelo. Gostou da nossa hashtag de hoje?
0: Muito bom. Agora a Lady Gaga, eu não sabia também não, gente. Pegou
4: menina, do
0: surpresa.
4: Nada a mulher apareceu com uma criança.
0: Gente, não tem ninguém, nem tem outra informação.
4: Exato, nem
0: ninguém
4: nada.
0: Sabe de nada.
4: Nada. Ninguém não. Sabe, ninguém viu.
0: Meu Deus.
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0: Na minha vida. O Júnior e César por aqui na VH, cheio de culpado. Teve o palco BH e FM com eles na última sexta-feira. E tem a cobertura lá no nosso Instagram, arroba rádio BH FM. Dá um confere lá, ficou muito bacana. A BH FM segue fazendo por aqui a trilha sonora pra você curtir aí a sua segunda-feira, começar a sua semana com o pé direito. Vem com a gente.
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0: 3h56.
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18: Simbora então, né, BH? 45 de música? Ah, é por aí.

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1: 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A gente não pode fazer nada quanto a isso.

0: Henrique Juliano na sua BH, traumatizei. 4h26.
1: Seu gordinho, viu? Botando pra mexer com os corações.

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0: É a Simone Mendes aqui na BHFM, Direitos Iguais. A sequência premiada de setembro tem uma viagem com tudo pago pro navio Réveillon em alto mar. É, vai curtir shows aí do Thiaguinho, Ana Castela, Loki, Jota Quest, Wesley Safadão, Zeneto e Cristiano, Elton e muito mais. A nossa sequência é no site e no aplicativo que você se inscreve. Bora lá!
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0: Agora 4h44.

0: dentro do Que Destaque na tarde dessa segunda-feira, não é isso, Polly?
1: É isso aí, Marcelo. Aqui a gente fica por dentro de tudo e você, melhor ouvinte, é claro também. Bora junto?
0: Vamos lá.
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1: Começam a valer a partir de hoje as novas regras da Agência Nacional de Aviação Civil, a ANAC, para punir passageiros indisciplinados que adotem comportamentos que coloquem em risco a segurança, a ordem ou a integridade de pessoas em aeroportos e aeronaves. Companhias aéreas e operadores aeroportuários poderão adotar medidas imediatas diante de atos de indisciplina, como advertência, acionamento de autoridades policiais, contenção do passageiro e retirada da aeronave. Em casos graves ou gravíssimo, o transporte poderá ser interrompido. E para atos classificados como graves ou gravíssimos, a multa base fixada pela ANAC é de R$ 17.500. E as medidas também podem chegar à suspensão do direito de embarque em voos domésticos pelo prazo de até 12 meses, a depender da gravidade da infração, viu?
0: Olha aí.
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1: Integrantes da torcida organizada do Cruzeiro estiveram na Toca da Raposa na manhã desta segunda-feira para uma conversa com jogadores, comissão técnica e diretores do Departamento de Futebol Cruzeirense para cobrar melhor desempenho do time. Após a derrota para o Santos na Vila Belmiro por 2-1, a equipe liberou a entrada dos torcedores no clube. Houve cobrança sobre a atitude dentro de campo, mas também em relação a decisões tomadas pelo técnico Arthur Jorge em jogos recentes.
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1: O influenciador Rico Melquiades virou alvo do Ministério Público Eleitoral de Alagoas após ameaçar funcionárias que discordam de sua posição política. A apuração começou logo após o influenciador publicar um vídeo nas próprias redes sociais, onde ele questiona o posicionamento político de 4 funcionárias e ameaça demiti-las. Para o Procurador Regional Eleitoral de Alagoas, Marcial Duarte Coelho, a conduta de Rico é inaceitável e viola a liberdade de escolha do eleitor. Segundo ele, emprego e salário não podem ser usados como instrumento para impor, direcionar ou tentar interferir no voto de ninguém. É isso mesmo, né?
0: É isso mesmo, Polly.
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0: Você volta às 6 com o segundo, a segunda edição do Giro BH, não é isso, Polly?
1: É isso aí. Daqui a pouquinho eu tô de volta com o nosso Giro BH segunda edição.
0: Até já então. Valeu, Polly.
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14: BH 4:51. Daqui a pouquinho tem o Top Hits com as 12 mais da nossa programação, hein?

0: Você sabe que tem a melhor programação, aliás, todos os dias, né? Por enquanto, temos por aqui o Top Hits chegando na área com as 12 mais da nossa programação, com o que você pediu pra rolar durante o dia, os destaques, os lançamentos por aqui em 102.1. Sou Marcelo Rodrigues e a gente se fala amanhã, às 10 da matina, por aqui em 102.1, na Alexa, na TV por assinatura. Vem aí o Will, a gente se fala. Tchau, tchau. Agora 5 faltando pras 5, BH.
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20: BH 5 e 1.
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0: ótima tarde, boa semana, segundona. Tá na hora, começando aqui o Top Hits, as 12 mais pedidas por você, melhor ouvinte do mundo, aqui na nossa programação. Ah, e tem um destaque também, hein? Eu sou o Will e tamo junto aqui na sua.
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BH 5:40. 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
15: BH 15 para 6.
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0: próximos dias. Oi, Polly, seja bem-vinda mais uma vez. Boa noite, tudo bem?
1: Boa noite, Will. Boa noite, melhor ouvinte do mundo. Muito obrigada, né? Lohane tá de férias, tá curtindo um descanso. Uhum. E eu assumo aqui com vocês a partir de hoje.
0: Bom demais, bom ter sua companhia. E claro, os melhores ouvintes do mundo devem participar com a gente,
1: com certeza, né? Olha só, nós vamos juntos até as 8 da noite com muita música, muita notícia, descontração. E é claro, a sua participação, você faz o giro junto com a gente nessa segunda edição. Viu algum acidente, né, Will?
0: Uhum.
1: Tá preso no engarrafamento? Manda seu áudio pra gente, curtinho, tá bom? Fala a situação do local, como é que tá, se tá bom, se tá ruim.
0: Exato.
1: Pelo aqui, ó, 319-9236-0714. E o que que tá valendo hoje pro nosso melhor ouvinte, Will?
0: Claro, tem aqui, ó, par de ingressos pra qualquer cinearte, mais um copo personalizado e exclusivo BHFM. Participa aí, tá? Válido de segunda a quinta, exceto salas 3D, Premiere e IMAX. Pra participar, fácil, fácil, né, Polly?
1: Facinho, facinho. 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
0: Boa, vem junto com a gente aqui no Giro BH. E bora que tem informação também.
1: Prefeitura de BH abre cursos para empreendedores profissionalizarem as redes sociais e alavancarem os negócios. Nova lei permite esportes e atividades aquáticas na Lagoa da Pampulha é sancionada pela Prefeitura. Campeonato de Coveiros completa 10 anos e quebra tabus da profissão. Essa é a nossa notícia curiosa de hoje. E daqui a pouquinho também tem a nossa pergunta do dia.
0: Oba, coisa boa. Giro tá completo. Pra ficar melhor, você participa com a gente. 319-9236-0714. Bora começar o giro, Polly?
1: Bora.
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1: Na BH, Guilherme Benuto com Panda. Eu duvido, 6:08 aqui no Giro BH. E bora que tem informação, né, Poli?
2: É isso aí. O programa de inclusão digital da Prefeitura de BH está com inscrições abertas para dois novos cursos focados em empreendedorismo digital, redes sociais para empreendedores e ferramentas de design. As formações são gratuitas e voltadas para jovens, adultos e idosos. O curso de redes sociais para empreendedores tem carga horária de 20 horas. Já o curso de ferramentas de design tem duração de 10 horas. As duas capacitações

0: exigem apenas conhecimento básico de informática e são 100% virtuais. Para mais informações, vocês podem acessar o portal da Prefeitura de BH.
1: Tá aí, ó, informação pra você que tá ligado com a gente no Giro BH nessa noite de segunda-feira. E claro, queremos aqui o seu áudio. Ô, Poli, vou te contar uma coisa aqui, um segredinho só nosso.
0: Diga.
1: Se o ouvinte que demora aparecer, a gente dá uma, sabe, a gente dá uma sacudida nele aqui, ó. A gente, a Lolo ameaça tirar a rádio do ar. Ela falou que eu posso.
0: Ah, nós vamos embora.
1: É, a gente vai embora, a gente larga todo mundo aqui. Ó, vem participar com a gente, estamos esperando todo mundo. 319-9236-0714. Conta pra gente como é que tá o trânsito nessa volta pra
0: casa, isso aí,
1: né?
0: Onde você tá, hein? Conta pra gente, o trânsito tá bom, tá ruim, dá aquela dica, participa aqui com a gente e daqui a pouquinho também tem a nossa pergunta do dia, né?
1: Boa.
0: Qual a participação de vocês e hoje ela tá boa, viu?
1: Tá boa?
0: Tá boa demais.
1: Gostei, hein? Vem junto com a gente, Giro BH, segue aqui, ó, na sua BH.

0: Intimidade Zero, 6h16 agora aqui no Giro BH. Hora que tem informação, Poli. Vamos saber de tudo, a turma que tá ligada com a gente. O pessoal tá
1: temos
0: tá
1: junto áudio?
0: Aqui.
1: Temos cadê? Áudio. Boa noite.
0: Bora ouvir nossa galera que tá por aqui, ó.
2: BH. Cadê? Boa noite, Will. Boa noite, Poli. Depois de uma turnê no Barreiro.
1: Eita.
2: Antônio Carlos fluindo bem. Cristiano Machado um pouquinho agarrada. Mas vamos que vamos. Aproveitar e mandar um abração para a Andressa, que trabalha comigo e fez o tour comigo no Barreiro. BHFM, todo mundo se encontra aqui.
1: Valeu! Ai, valeu!
0: Valeu, quem mais tá por aqui, ó? Mas a gente chegou, a galerinha tá ligada.
3: Boa noite, Poli. Boa noite, Celinho. Aqui é a Gisele do
1: Boa noite. 2.
3: Passando para informar, gente. Expresso, sentido Ceasa. Tá um caos, tá? Toda agarrada. Quem puder passar por outro caminho, ô, gente, pode passar, tá? Sentido Betim também tá, viu? É isso aí, BH, gosto muito.
0: Valeu, tamo junto, ó.
1: Fica a dica.
0: Isso aí, fica
1: isso
0: atento.
1: Isso aí.
0: Fique atento junto com a gente. E a galera também fica bem informada aqui no Giro, né, Poli?
1: É isso aí, Will. Bora, participa aqui com a gente no nosso WhatsApp, 319-9236-0714. Conta pra gente onde você tá e daqui a pouco também vocês participam com a gente na nossa pergunta do dia.
0: Boa, vem junto. Esse é o Giro BH, segunda edição. Agora tem Zé Neto e Cristiano. Você beberia ou não beberia aqui na BH?

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1: É a Mari Fernandes aqui na BH. Telefone sem fio, 6h22. Galera tá chegando, tá participando junto com a gente, viu? Pode, do jeito que a gente gosta.
0: Cadê? Onde vocês estão, hein? Boa noite.
2: E aí, Will?
1: Opa.
2: Boa tarde, Poli. Tudo bem? Tudo tranquilo? Aqui hoje é Geleia. Deixa eu falar com vocês. O trânsito, por ser segunda-feira, tá até tranquilo, viu? Já passei ali pelo Braúna, Zoológico. Já tô aqui no Santa Terezinha. Tá só um fluxo intenso, mas tá tranquilo por ser segunda-feira. Beleza? Um abração.
1: Abração, valeu. Bora voltar pra casa. Valeu. Curtindo com a gente aqui na BH, né, Poli?
0: É isso aí.
1: Estamos aqui esperando todo mundo. Queremos saber como que tá o trânsito. Você vem aqui no 319-9236-0714. E também a galera pode ir lá no Instagram da BH pra ficar por dentro das promoções exclusivas que só tem no nosso Instagram, @radiobhfm.
0: Bora lá.
1: Se quiser também conhecer a Poli, segue a Poli também, né, Poli?
0: Se quiser.
1: Mas a galera quer.
0: Meu arroba é o Poliana Rosado com Z. E o seu, Will?
1: @ Will da Rádio. Will com W, dois L's da Rádio.
0: Will da Rádio. Segue lá, gente. Fica por dentro de tudo.
1: Isso, vem junto com a gente. Esse é o Giro BH, segunda edição. E a galera aqui, ó, chegando junto com a gente. Agora tem Matheus Cauã, Te Assumir pro Brasil, aqui na BH.

0: assumir pro Brasil. Vem junto com a gente, o BH tá rolando, rolando prêmio também no nosso site. 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Participa lá, tá? Válido de segunda a quinta, exceto salas 3D, Premiere e IMAX. Pra participar, Poli, fácil, fácil, né?
1: Pra participar é facinho, facinho. Entra no nosso site ou também no nosso app, né, Will? Se inscreve lá, é muito fácil. Perde não, menina.
0: Isso, vem junto com a gente. E no nosso WhatsApp também, você manda aqui seu áudio, conta como que tá o trânsito. A volta pra casa nessa segunda-feira, 319-9236-0714. BH 6:27.
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10: BH 6h32.
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0: Felipe Rodrigo Podcast, aqui no Giro BH, segunda edição. Polly, vamos falar do quê e de quem agora? Me conta.
1: Will, vamos falar da Lady Gaga, que pegou todo mundo de surpresa esse fim de semana ao aparecer com um bebê recém-nascido. Você viu isso, menino?
0: O quê, Lady Gaga? Mamãe?
1: Apareceu com um bebê.
0: Gente...
1: Ela e o marido, Michael Polanski, foram vistos em público com um bebê. E a imagem, óbvio, viralizou nas redes sociais. Por quê? Porque ninguém sabia que a Lady Gaga estava grávida.
0: Gente, nem surpresa.
1: Chocante, né, Will? Muito. Chocante. E os fãs continuam sem saber de nada, viu? Porque o casal ainda não se pronunciou. E ainda também não foram divulgados detalhes sobre o nome, o sexo ou a data de nascimento da criança.
0: Gente, como que ela conseguiu esconder? Ela que fica ali sempre cheia de paparazzi ao redor.
1: Eu,
0: né,
1: fiquei gag dela gag com essa notícia, viu,
0: gag
1: Will?
0: Dela gag.
1: E vários memes surgiram. Gente, como assim? Ela deu uma de Nazaré, roubou essa criança. O que aconteceu, né?
0: Ei, gente, ela vai ter que contar. Fiquei curioso agora.
1: Não teve pronunciamento até agora. E o povo quer saber, né? O povo, diga-se nós também, né?
0: Pois é, por favor. Né? A gente quer saber, do nada. Do nada, esses do Neida, né?
1: Do Neida, Will, do Neida. É isso. Mas a gente quer saber também do trânsito, né?
0: Trânsito, exatamente. A galera deve participar com a gente. Vem aqui, cola no nosso WhatsApp. Galera, pode ficar à vontade, né, Polly?
1: Fica à vontade. Conta pra gente onde você tá, como é que tá o trânsito, se tá legal, se tá agarrado, se não tá, se tem acidente. Você participa aqui, ó, pelo 319-9236-0714. Vamos ouvir a galera?
0: Daqui a pouquinho a galera chega junto com
1: okay.
0: a gente.
1: Então
0: pessoal,
1: tá.
0: Pode vir, pode participar. E aqui, se demorar muito, vou fazer igual a Lolo faz.
1: Vocês não estão participando, não é,
0: se
1: gente?
0: Se não participa, sabe o que a gente faz,
1: uai,
0: Polly? Ó, vou te ensinar, tá? Seu primeiro dia aqui, mas no tiro da noite você vai ver, ó. A gente para a rádio, ó. Paramos.
1: Então,
0: vem participar.
1: Eu vou me embora.
0: Exatamente. Vem participar aí, ó. 319-9236-0714. Sabe quem chegou aqui na nossa programação agora?
1: Quem?
0: A Lady Gaga.
1: Olha!
0: Falamos dela.

0: Camila, aqui na BH, Maldivas, 6h46 agora. Poli, chegou o momento mais esperado, hora daquela notícia, não é isso?
1: É isso aí, Will. E essa é muito interessante, porque olha só, o que para muitos pode ser um ofício sombrio ou assustador, na Hungria é levado tão a sério que virou até competição. Olha. No início de setembro, a Associação Húngara de Administradores e Mantenedores de Cemitérios realizou a 10ª edição do Campeonato Nacional de Abertura de Covas.
0: O quê? Abertura de covas?
1: Juro!
0: Gente!
1: E esse campeonato existe no país desde 2016 e atrai curiosos, entusiastas e admiradores também da profissão, o que é muito interessante, porque serve também para quebrar os tabus, né?
0: Sim.
1: Os preconceitos, olha só. Ao todo, 19 duplas de coveiros se reuniram em 5 numa disputa pela equipe que produziria a melhor cova em menor tempo.
0: Olha só!
1: E apesar de inusitado, esse torneio engaja profissionais do ramo há muitos anos. Virou também uma tradição na Hungria, com direito à premiação aos vencedores. Avaliado, Will, sabe quanto?
0: Quanto?
1: 200 mil florins húngaros. O que dá mais ou menos aí R$3.250.
0: Olha,
1: interessante, né?
0: Já tá bom.
1: É, nossa, né? Muito bom, ué. Eu toparia cavar uma cova pra ganhar 3 mil pontos.
0: Vamos formar nossa dupla e vamos lá?
1: Ó, muito além da velocidade, o competidor precisa se atentar aos detalhes milimétricos de como produzir uma boa cova.
0: Oh,
1: então,
0: gente,
1: tem que ter a manha.
0: Tem que ter a manha, não é simplesmente...
1: Não é só lá chegar lá cavucando a terra, não,
0: não,
1: menino. É.
0: Vamos aprender ano que vem, vamos lá?
1: É, é uma boa, dar um passeio e ainda tenta ganhar essa competição.
0: Pois é, né? É isso aí, gente. A nossa notícia curiosa aqui no Juro BH, segunda edição. Gente, até agora eu tô aqui digerindo tudo, imagina? Competição de cavar cova.
1: O Will está gag.
0: É isso. Vem junto com a gente. Ó, a galera tá participando, estamos esperando todo mundo aqui, queremos saber como que tá o trânsito. Participa com a gente.
1: Participa com a gente aqui no 319-9236-0714.
0: Galera chegou, bora ouvir.
1: Boa noite.
2: Boa noite, Kelly e Diane. Cristiano agarrado.
1: Eita.
2: Gente, misericórdia. Não tem como correr.
0: Não tem como correr. Sabe o que faz nesse momento? Aumenta o volume do rádio,
1: é
0: curtindo
1: BH. Isso, chega junto com a gente aqui, você participa, você escuta a gente, você ouve música, você fica bem informado, né, não, Will?
0: Boa, exatamente. Quem mais tá por aqui, ó?
3: Ei, boa noite, tudo bem? Quem fala aqui é a Juliana do bairro Aparecido. O trânsito hoje está uma uva.
0: Olha,
3: oh, maravilha. Não sei o que acontece na segunda, que a segunda ficou beleza. Passei na Pedro II toda, tá tranquila. Tava excelente. Hoje tá todo mundo de parabéns nesse trânsito aí.
0: Vai chegar mais cedo em casa, então.
1: É bom ouvir notícia boa também,
0: é,
1: né? Não é só
0: tranquilo.
1: Que tá agarrado. Olha que maravilha,
0: tá,
1: gente.
0: Tá de boa. Pedro II
1: é
0: tá ok. Vem com a gente. Daqui a pouquinho tem o nosso tema, né, Poli?
1: É isso aí, o nosso tema do dia. Tá muito interessante e a gente quer ouvir a participação de vocês. É já, já.
0: Já, já. Agora tem Zé Neto Cristiano aqui na BH. Seu Polícia, 6h50. Boa noite.

0: Gustavo Lima, essa alcinha de renda aqui no Giro BH, segunda edição. 6h55, hora de liberar prêmio, vamos lá.
1: Bora, Will.
0: Bora, tá na hora, Polly. 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Válido de segunda a quinta, exceto salas 3D, Premiere e IMAX. Quem faturou, Polly?
1: Foi a Amanda. Amanda, final do telefone 60. Ela é do... Cadê aqui? Ah, não tá falando bairro, não. IP.
0: Isso. Parabéns. IP. Isso aí, ó. Fica ligada com a gente 5 dias úteis pra retirar os prêmios aqui de segunda a sexta, de 10 ao meio-dia e de 1 às 5 da tarde na BH. Só passar aqui, né, Polly?
1: Só passar aqui. Vem que vem, ó. Avenida Raja Gabaglia, 3502.
0: Quarto andar, isso aí. Estouriu, estamos aqui esperando todo mundo. 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Classificação, 16 anos. 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
1: Para participar é facinho, facinho. Você se inscreve pelo nosso site ou pelo nosso app da BHFM.
0: Boa, isso aí. E agora, hora do nosso tema.
1: Ah, menino, eu quero saber, olha só, a gente tava falando aí de campeonato, né?
0: Uhum.
1: E agora é o seguinte, se você participasse de um campeonato de habilidades, pode ser qualquer habilidade, pode ser coisa aleatória, qual seria a sua categoria? No que você é bom, mas assim, que você é bom mesmo, sabe?
0: Sei. O meu...
1: Pode falar.
0: Fazer fofoca. Mas fofoca do bem.
1: Ah! Ô, menina, isso aí eu também sou boa, viu?
0: É boa!
1: Eu também sou boa. Agora, um campeonato que eu poderia me inscrever, sabe de que é?
0: De quê?
1: Dobrar lençol de elástico.
0: Você sabe?
1: Eu sei. Eu não só... Ah, não acredito que você pega e embola tudo.
0: Jogo no guarda-roupa.
1: Não, menino. Eu sei. Eu tenho a técnica de dobrar lençol de elástico. Eu sou muito boa. Se eu participar de um campeonato de dobrar lençol de elástico, eu tenho grande chance de ganhar, viu?
0: Olha só! Só que gostei dessa habilidade. Você vai me ensinar, viu, Polly?
1: Eu vou te ensinar, não é difícil, não.
0: Vou trazer um lençol amanhã.
1: Pô, pode trazer.
0: Gostei.
1: A gente grava um vídeo e publica nas nossas redes.
0: Fechado, então.
1: Que
0: combinado.
1: Aí a gente ensina o melhor ouvinte também.
0: Boa. E aí, conta pra gente qual que é a sua habilidade. Só participar, né, Polly?
1: Participa aqui com a gente no 319-9236-0714.
0: Tamo aqui esperando todo mundo. 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

0: Digo com o Léo Santana, hipnotiza aqui no Giro BH, segunda edição. Poli, nosso tema tá bombando, hein?
1: Nosso tema tá bom demais. Olha só, se você não participou ainda, você participa, tá? Se você fosse participar, assim, de um campeonato de habilidades, qual seria a sua categoria? No que você é bom, hein? Vamos ouvir?
0: Bora ouvir nossa galera.
2: Oi, Poli. Oi, Will. Boa noite.
1: Boa noite.
2: Tudo certo por aí? Bom, o campeonato que eu participaria, e tenho certeza total absoluta que eu ganharia, eu seria primeiro lugar 100% de vitória, é fazer fofoca e beber cerveja. Amor.
0: Aí, ó.
1: Mole pra nós também,
0: pô,
1: né?
0: Tranquilo. Ia ter muito concorrente, viu?
1: Eu acho também. Não ia ter muito concorrente. Tem que ter um diferencial pra se destacar, né?
0: Exato.
1: Não?
0: Tem que contar a fofoca ali com detalhes.
1: Isso. E conta pra gente também no que você é bom. Vale coisas bem inusitadas que a gente gosta, né, Will? Participa aqui, ó. Manda seu áudio, 319-9236-0714.
0: Agora tem na Castela com o nosso quadro aqui, ó, na sua BH.

0: BH Esportes. Bora falar de esportes aqui no Giro Poli.
1: Bora falar de seleção brasileira. Olha só, o técnico Carlo Ancelotti confirmou que o futuro da seleção não conta com o Neymar, viu? O italiano disse que a Copa do Mundo encerrou uma geração que começou em 2018 e disputou 3 mundiais. Segundo ele, alguns podem sim continuar, mas que no geral precisam de novos jogadores e uma nova identidade na seleção. Eu acho que todo mundo já esperava, né? Ele só confirmou o que todo mundo já estava achando.
2: É verdade. Também acho, Poli.
1: Ah, tá bom também, né?
2: Tá bom, né?
1: Já deu, né?
2: Já deu, né? Já foi a época, né?
1: Tá, chega. É isso aí.
0: Esse é o BH Esportes, de volta amanhã, às 5 para 6 da manhã, no Giro BH, primeira edição, com o Celinho e com a Ana Júlia Goulart. E o nosso tema segue bombando. A galera pode participar, né, Poli?
1: Pode e deve. Olha só, se você fosse participar de um campeonato de habilidade, qual seria a sua categoria? A gente quer saber no que você é bom. Participa aqui com a gente, ó. 319-9236-0714.
0: Estamos aqui esperando todo mundo. Conta aí, ó. Dá sua opinião com a gente. E esse é o Giro BH, que segue com muita música pra você nessa segunda-feira. Agora tem a Marvila. Foto aqui na BH.

0: Valeu, valeu, Matheus Calma, Simone Mendes.
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0: aqui no Giro BH, segunda edição. Nosso tema bombando e, claro, bombando também os prêmios no nosso site, né, Polly?
1: É, isso aí, Will. Muitos prêmios aqui pra gente. Como é que tá aí?
0: Ó, tem aqui par de ingressos pro setor VIP do Pagodeando do Ian e convidados dia 3 de outubro às 18 horas no Terraço 367. Classificação 16 anos. Pra participar, muito fácil, né, Polly?
1: Facinho, facinho. Entra lá no nosso site ou no nosso aplicativo, se inscreve e participa aqui com a gente. Perde não, menina. Vem cá ganhar seu prêmio.
0: Boa, daqui a pouquinho tem resultado final do Giro BH, hein? Fica com a gente.
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0: BH 726.
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0: Mega FM, todo mundo se encontra aqui, Diego e Vitor Hugo com a Dama do Baralho, aqui no Juro BH, segunda edição, 7h44, Poli, tema tá bombando, viu?
1: Tema tá bombando, você é bom em quem? Quero ouvir nossos melhores ouvintes, boa noite.
2: Fala BH, fala Poli, fala Wilson, são bom.
0: Bem.
2: Faz o Água Santa falando. Rapaz, se fosse um campeonato de habilidade, eu sou professor de educação física, né, personal trainer. Eu tenho uma habilidade muito forte, que é identificar muito rápido o que, que a pessoa realmente precisa treinar.
1: Boa, hein?
2: Porque tem um treino que ela quer e o treino que ela precisa. Eu quero hipertrofia, mas ela precisa de mobilidade. Eu consigo identificar isso muito rápido e entregar para a pessoa. Eu acho que eu disputaria um torneio desde habilidade.
0: Profissional de qualidade.
1: Achei chique.
0: Não é?
1: Menino,
0: gostei.
1: Contratem.
0: Quem mais?
3: Oi, Bega FM, aqui Pedro de Sete Lagoas. Eu sou boa de sair de enrascadas.
1: Adorei.
3: Já entrei em cada uma que eu falar que você viu. A uma última que eu entrei, fui fazer um arroz pra uma pessoa aí. Convidados ilustres, fazer o arroz queimou.
0: O quê?
3: Não, ficou branquinho. O que, que eu fiz? Taquei um açafrão, joguei uns bacon, joguei um tanto de coisa, joguei uns brócolis. O que eu achei, eu fui jogando no meio.
1: Oh,
3: e dei um nome estranho pro arroz, depois vieram até pedir a receita que tava maravilhoso. Então eu consigo sair das enrascadas fácil, fácil.
0: Eu adorei essa.
1: Essa é esperta, viu? Como se tivesse tudo sido calculado. Pediram até a receita.
0: Até a receita, fez bem.
1: É uma boa habilidade sair de enrascada, né?
0: Tô precisando umas aulinhas dessa, viu? Vem com a gente participar do Giro, né, Poli?
1: Participa aí com a gente. Olha só, o nosso WhatsApp é o 319-9236-0714. Quase que eu esqueci o nosso WhatsApp.
0: Acontece.
1: É, mas tá aí, ó.
0: Vem
1: tá
0: participar. 319-9236-0714.
4: Seu gordinho, viu? Botando pra mexer nos corações.

0: Jorge Matheus aqui na BH. Louca de saudade. Hora de liberar prêmio, saindo aqui par de ingressos. Aliás, na verdade, é isso mesmo, saindo par de ingressos pro setor VIP, pro pagodiano do Ian e convidados, dia 3 de outubro, às 18 horas, no terraço 367. 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Quem faturou, Poli?
1: Quem foi o feliz da vez foi o Matheus, final do telefone 72. O Matheus é lá do bairro Guanabara, em Betim. Matheus, parabéns. Você pode passar aqui na Avenida Raja Cabaglia, 3502, de 10 a meio-dia ou de 13 às 17 horas. Não perde não, viu? Vem buscar seu prêmio.
0: Isso aí, boa. Parabéns, Matheus. E o nosso Giro Poli, primeiro da semana terminou.
1: Peninha. Acabou, né, menino? Já, mas amanhã tem mais. Boa. Amanhã a gente tá juntinho. Você tá aqui com a gente amanhã também,
0: tô aqui junto com você amanhã.
1: Então é nóis.
0: É nóis de novo. Valeu.
1: Muito obrigada, boa noite a todos vocês, melhor ouvinte do mundo. Amanhã eu tô de volta aqui juntinho.
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1: Fala comigo, BH. Ótima noite pra você de segunda-feira. Tá na hora do No Pagodinho da BH. Hora da gente relaxar. Chegou em casa. Ó, se tá no trânsito ainda, você vai relaxar. Porque a partir de agora tem uma hora com o melhor do pagode aqui na sua BH. Tá no site, no aplicativo, na Alexa. TV por assinatura. Tá no FM aí, no radinho tradicional 102.1. Bom ter sua companhia. Fechado? Você participa com a gente nas redes sociais. Marca BH. Mostra aí que você tá ouvindo a gente no @RádioBHFM. Combinado? Eu sou o Will e pra gente começar hoje tem ele, tem Pericles, Melhor Eu Ir, aqui na BH.
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1: Thiago Soares e Miltinho no encontrinho, senhoras e senhores.
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Bruno Jags com Menos é Mais, a cara do problema aqui no Pagodinho da BH nessa noite de segunda-feira. Segundamos, hein, minha gente? É do jeitinho que a gente gosta. O melhor do pagode, só nata aqui no nosso no Pagodinho da BH. E você segue junto com a gente, porque essa aqui eu sei que você vai cantar junto comigo, hein? É, Grupo Revelação. Ok, nós! Aqui, ó, na sua BH, todo mundo se encontra aqui.

0: Preto é Tudo, essa do ano de 1999, do álbum Farol das Estrelas, esse pagodinho romântico gostoso que a gente curte aqui no Pagodinho da BH, né? Muito bom, não acabou não, tá? Daqui a pouquinho tem mais no Pagodinho da BH, e você, claro, continua colado com a gente, colado também, porque a BH FM e a S4 Entretenimento vão te levar pra curtir o Pagodeando com Ian e convidados dia 3 de outubro no Terraço 367, tá sabendo? 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
19: BH 8:34.
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FM, todo mundo se encontra aqui, tá aí o Belo, Intimidade, tá rolando pra você no Pagodinho da BH, noite de segundona, e você colado junto com a gente, bora curtir mais? Agora tá chegando Pique Novo, Chega de Sofrer, aqui na BH.

0: pagode aqui na BH com Lancinho. Curtiu aí? É, no pagodinho da BH dessa segundona. Tá terminando, ficando por aqui. Mas, claro, te convidando que amanhã, terça-feira, tem mais um pagodinho a partir das 8 da noite. Você não vai perder, né? Ó, e não perder também, é bom você ficar ligado. 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Fica ligado, hein? Perde não. Ó, no Pagode na BH fica por aqui. Pra você que tá no FM aí, em 102.1, vem a retransmissão da Voz do Brasil na sequência. Pra você que tá no site aplicativo, tem uma hora com muita música. E às 10, todo mundo junto e misturado no Top 10 às 10. Fechou? 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
1: para
0: as 9.
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13: PH 8:59, ótima noite.
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